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Fechando aqui mais uma edição dos Clássicos Sertanejos. Tenham todos uma ótima noite. Fiquem com Deus. Amanhã estamos de volta, se Deus quiser. Valeu, gente. Boa noite.

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0: Está no ar a Voz do Brasil. As notícias do governo federal que movimentaram o país no dia de hoje.
1: Olá, boa noite.
0: Boa noite para você que nos acompanha em todo o país.
1: Quarta-feira, 26 de agosto de 2026.
0: Vamos aos destaques do dia.
1: Defesa de crianças, adolescentes e mulheres no ambiente digital.
0: Discord é acionado na justiça por falhas na proteção de menores.
1: Ação civil pública foi apresentada pela Advocacia Geral da União. Graziele Bezerra.
2: A ação civil pública cobra que a plataforma Discord adote medidas efetivas para a proteção de crianças, adolescentes e mulheres no ambiente digital.
0: O combate a crimes cibernéticos e as ameaças no ambiente digital contam com o apoio do CyberLab, Laboratório de Operações Cibernéticas.
1: Quem conversou com a gente sobre o assunto foi o coordenador, delegado Alessandro Barreto.
3: O CyberLab está ajudando as polícias estaduais a identificar a pessoa se achava acima de qualquer suspeita e se escondia por detrás de conexões de internet.
0: Atenção, diretores e professores de escolas públicas.
1: Está na hora de escolher os livros didáticos que serão utilizados em sala de aula a partir do ano que vem. Thaís de Araújo.
4: A seleção deve ser feita com a participação da equipe escolar, levando em consideração a proposta pedagógica, as características e as necessidades da comunidade.
0: Hoje, na apresentação da Voz do Brasil, eu, Luciana Vasconcelos e Luciano Seixas.
1: E acompanhe a gente ao vivo, acesse radioglob.ebc.com.br ou o canal Gov na sua TV aberta.
0: A arrecadação do governo federal chegou a 289 bilhões e 300 milhões de reais no mês de julho.
1: Um aumento de quase 9% em relação a julho de 2025.
0: O mês foi marcado pelo desempenho favorável de setores como indústria, serviços e arrecadação de impostos.
5: Na comparação com julho do ano passado, o resultado representa crescimento real de quase 9%, já descontada a inflação. Entre os fatores que contribuíram para o resultado estão o aumento da arrecadação da Previdência Social e o crescimento das receitas com PIS e COFINS associado ao aumento das vendas. Destaca Claudemir Malaquias, chefe do Centro de Estudos Tributários e Aduaneiros da Receita Federal.
6: Os fatores que contribuíram para o resultado do mês de julho, na comparação com o mesmo período do ano passado, foram os seguintes: o desempenho da indústria, um crescimento de 1,05%. A venda de bens, um crescimento de 4,93%. A venda de serviços, um crescimento de 2%. A massa salarial teve um crescimento nominal de 10,19% em relação ao ano passado. E o valor em dólar das importações, um crescimento de 12,16%.
5: O desempenho também é positivo no acumulado do ano. De janeiro a julho, a arrecadação chegou a 1,876 bilhões de reais. Em valores corrigidos pela inflação, o crescimento foi de quase 7% em relação ao mesmo período de 2025. Reportagem Pablo Mundim.
1: O Índice Nacional de Preços ao Consumidor Amplo 15, o IPCA 15, considerado uma prévia da inflação oficial do país, ficou em menos 0,4% no mês de agosto.
0: Contribuíram para o resultado os setores de habitação, com queda de 1,41% nos preços, transportes com redução de menos 1% e alimentos e bebidas com queda de 0,57%.
1: No setor habitação, o destaque foi para a redução no valor da conta de luz. E nos transportes, a queda no preço da gasolina.
0: Já no setor de alimentos e bebidas, os destaques ficaram por conta do tomate, batata inglesa, cenoura e café moído, que ficaram mais baratos no período.
1: Crianças e adolescentes estão no centro de uma ação civil pública contra a plataforma de comunicação Discord.
0: O motivo são possíveis falhas na proteção desse público, que teriam resultado em crimes e situações de violência.
1: A ação prevê obrigações para que a empresa aprimore mecanismos de prevenção e proteção.
2: A ação civil pública cobra que a plataforma Discord adote medidas efetivas para a proteção de crianças, adolescentes e mulheres no ambiente digital. Voltada inicialmente para as comunidades de games, hoje a ferramenta é usada por públicos variados e permite o compartilhamento de textos, arquivos de voz e vídeo e transmissões de modo público ou privado. Porém, segundo o governo, tem apresentado falhas na segurança e mecanismos de proteção a menores, como explica o advogado-geral da União, Jorge Messias.
7: Não há, por parte da plataforma, a adoção de requisitos mínimos estabelecidos na legislação brasileira, em especial no ECA Digital, E a ausência dessa rede de proteção tem levado a situações de ordem absolutamente criminal, envolvendo crianças, adolescentes, mulheres e animais. Tentamos, por 2 semanas, construir um termo de ajustamento de conduta. A empresa, num primeiro momento, demonstrou o interesse de assumir compromissos significativos com o Estado brasileiro, mas, infelizmente, recusou a assinatura do termo no último momento.
2: O fato mais grave e recente envolvendo a plataforma foi a morte de uma adolescente de 13 anos no Mato Grosso do Sul, que tirou a própria vida durante uma transmissão ao vivo pelo Discord. O secretário nacional de Direitos Digitais, Vitor Fernandes, diz que a plataforma demorou a agir, mesmo quando foi notificada.
8: Essa live durou mais de 2 horas, ela começa por volta de 2:20 da manhã, 4:15 da manhã, já completando quase 2 horas, servidor foi derrubado. As contas dos investigados envolvidos só foram banidas da plataforma 24 horas do ocorrido.
2: O ministro da Justiça e Segurança Pública, Wellington César Lima e Silva, lembrou que as plataformas digitais devem se adequar ao país.
9: É uma resposta que busca fazer valer que qualquer plataforma nacional ou estrangeira não venha a descuidar dos limites impostos pela lei.
2: A ação pede que a plataforma reforce os mecanismos de controle parental, amplie a cooperação com autoridades brasileiras e implante sistemas que identifiquem situações de riscos para menores. É exigida ainda a criação de mecanismos específicos de detecção e moderação de conteúdos com práticas de maus tratos, violência, mutilação e crueldade contra animais. A plataforma tem até 15 dias para se adequar, sob pena diária de R$ 500 mil. Também é pedida a condenação da empresa em R$ 500 milhões por dano moral coletivo, valor que poderá ser revertido ao Fundo de Defesa de Direitos Difusos. Reportagem Graziele Bezerra.
0: Crianças e adolescentes devem ser orientados sobre os riscos existentes na internet e estimulados a conversar com adultos de confiança sempre que sentirem desconfortáveis durante interações online.
1: Caso alguém solicite sigilo sobre conversas, fotos ou qualquer outro conteúdo, o fato deve ser comunicado imediatamente aos pais ou responsáveis.
0: São orientações do delegado Alessandro Barreto, coordenador do CyberLab, o laboratório de operações cibernéticas ligado ao Ministério da Justiça e Segurança Pública.
1: Em entrevista à Voz do Brasil, o delegado falou comigo e com a Mariana Jungmann sobre a atuação do CyberLab no combate a crimes cibernéticos e ameaças no ambiente digital. Vamos ouvir.
10: Delegado Alessandro Barreto, bem-vindo à Voz do Brasil, um prazer ter o senhor conosco aqui. Vamos falar então sobre o CyberLab, o trabalho de inteligência que ficou concentrado nele a partir da sua criação. Explica para o nosso ouvinte que trabalho é esse.
11: Bom, bom estar aqui com vocês, obrigado pelo convite. Bom, o que o CyberLab faz? O CyberLab é uma unidade da Secretaria Nacional de Segurança Pública, e ele é um laboratório de operações cibernéticas. A pessoa acha que é até um super laboratório, estilo Matrix, mas não, nós temos lá policiais capacitados, a grande parte do time são de meninas cybergirls, então assim, são as meninas que fazem um trabalho espetacular nessa área, e essa unidade ela apoia as polícias estaduais trazendo informação qualificada para ajudar em diversos contextos, como por exemplo no enfrentamento a fraudes eletrônicas, em ameaças contra escolas. Então se tem esse trabalho qualificado que ajuda certamente a salvar vidas e a evitar tragédias.
1: Quais são os crimes mais identificados pelo laboratório e nesse contexto, o que tem chamado mais atenção?
11: Bom, o que a gente tem visto aí nos últimos anos e principalmente pós pandemia, a migração do crime do espaço físico para o espaço virtual. Então a gente tem visto um aumento considerável de crimes, de principalmente envolvendo fraudes e golpes online, como invasão de conta de WhatsApp, de redes sociais, falsa central, a gente tem visto isso muito. Nós temos visto também vários problemas, principalmente o extremismo digital, crimes de ódio. Eu fico indignado como policial e principalmente como cidadão. Muita misoginia, um ódio contra mulheres e meninas que dá nojo, que dá asco dessas pessoas. Então a gente tem visto muito esse contexto também. E de maneira geral, a gente tem visto o crime migrar da rua para internet. E nesse contexto, o CyberLab está ajudando as polícias estaduais a identificar pessoas que se achavam, a pessoa se achava acima de qualquer suspeita e se escondia por detrás de conexões de internet.
10: Bom, o senhor mencionou crimes como fraudes, né? Estelionatos e tal. Esses a gente já imagina quem são as pessoas por trás, são os bandidos comuns, vamos dizer assim. Mas o senhor mencionou também crimes de ódio, crimes de misoginia. Quem são as pessoas por trás desses crimes e qual é o perfil dos criminosos e das vítimas, delegado?
11: Isso. Bom, o perfil das vítimas, boa parte, principalmente relacionada a crimes de ódio, a gente encontra de mulheres, meninas, entendeu? Às vezes até meninas novas, adolescentes. E o criminoso, o que a gente tem visto antigamente, que eu falo, há pouquíssimos anos, porque muda muito rápido na internet, a gente via maiores aliciando menores para cometer delitos. Hoje a gente já está vendo menores aliciando menores para cometer delitos. Quando se fala de internet, de uma maneira geral, quando vai se tratar de vítimas de fraudes, antes falava que o pessoal idoso, pessoal com a idade um pouco mais avançada, estava mais suscetível para isso. Hoje, todo mundo, ele pode ser vítima de um golpe. Crimes de ódio, a gente tem visto muitos adolescentes, até crianças com 11, 12 anos fazendo parte de grupos, e isso tem chamado muita atenção, que nós precisamos reforçar o trabalho para identificar ainda mais rápido, e principalmente aqueles que estão por trás do processo de radicalização dos menores.
10: Sim, porque uma criança de 11 anos, ela não chega ao ponto de praticar um crime de ódio na internet sozinha, eu suponho, né?
11: A gente tem visto pessoas desvirtuar redes.

0: terrível como esse.
1: A partir do monitoramento, o CyberLab dá um alerta e colabora para o desencadeamento de operações importantes de combate ao crime nesses ambientes, né, digitais. Quais são as operações dessas que contaram com a colaboração do laboratório? Que operações o senhor destacaria, por exemplo?
0: Tem algumas, principalmente a proteção de crianças e adolescentes. Eu vejo pessoas falando, ah, salvamos tantas vidas. Para mim é impossível mensurar isso. Eu só tenho certeza que tragédias foram evitadas, meninas que estavam sendo abusadas online foram libertadas. Aí essas operações, elas nos orgulham muito em fazer parte de um time e a gente trazer ter resultados como estamos salvando vidas. Isso é muito gratificante para mim.
2: Delegado, o senhor mencionou, né, que é um trabalho conjunto com as polícias civis dos estados. Se alguém quiser fazer um alerta para o CyberLab, fazer uma denúncia, como é que essa pessoa pode proceder? De repente, um pai, uma mãe que identificou ali com seus filhos uma situação desse tipo? Enfim, pessoas que queiram fazer algum tipo de alerta para o CyberLab, como é que pode proceder?
0: Eu recomendo que procurem no teu estado canais de denúncia online, é a própria delegacia mais próxima, que quando chegar a informação qualificada, a gente está conversando com as polícias e consegue desencadear essas grandes operações. E um ponto relevante que você falou é o pai e a mãe. O que a gente tem visto? O pai e a mãe deixa o filho passar 10, 12, 15 horas na internet, não acompanha, e a internet tem muita gente má por trás das conexões. E a criança ou adolescente, ela dá sinais. E o pai e a mãe, eles conseguem entender e trazer essas informações para a polícia. Então, quanto mais informação, quanto mais dados chegar, mais pessoas vão ser identificadas e vão ser responsabilizadas. Até porque tem-se aquela impressão que a internet é algo que você fez algo lá e fica impune, não vai ocorrer nada. Muito pelo contrário, tá? As polícias estão cada vez mais preparadas para identificar essas pessoas e responsabilizá-las.
1: Muito bem, nós conversamos com o delegado Alessandro Barreto, coordenador do Laboratório de Operações Cibernéticas, CyberLab. Muito obrigado, delegado, pela entrevista à Voz do Brasil.
0: Eu que agradeço.
3: O Ministério das Relações Exteriores emitiu nota de pesar pelas vítimas dos deslizamentos e inundações que atingiram o Nepal e o Tibete após o terremoto desta quarta-feira.
1: Equipes de resgate continuam as buscas por sobreviventes.
3: Até o momento, não há registros de brasileiros entre as vítimas.
1: A Embaixada do Brasil em Katmandu, no Nepal, e em Pequim acompanham com atenção os desdobramentos da situação.
3: Em caso de assistência consular, o telefone do plantão geral do Itamaraty é 61, código de Brasília, 98260-0610.
1: Está aberto o período de escolha dos livros do Programa Nacional do Livro e do Material Didático, o PNLD, que serão usados por alunos do primeiro ao quinto ano do ensino fundamental no período de 2027 a 2030.
3: O prazo vai até 8 de setembro e a seleção deve ser feita de forma coletiva por professores e gestores. Confira na reportagem.
4: O período de seleção dos livros didáticos que serão utilizados por estudantes e professores do primeiro ao quinto ano do ensino fundamental já está aberto. As escolas públicas têm até 8 de setembro para selecionar os materiais que serão utilizados no triênio 2027-2030. A seleção deve ser feita com a participação da equipe escolar, levando em consideração a proposta pedagógica, as características e as necessidades da comunidade. O programa conta com 3 categorias, como explica a coordenadora geral de materiais didáticos da Secretaria de Educação Básica do Ministério da Educação, Jaqueline dos Santos Melo.
5: Na categoria 1, as obras são voltadas para estudantes e professores do primeiro e do segundo ano com foco na alfabetização. Na categoria 2, as obras são voltadas para o terceiro, quarto e quinto ano com foco no desenvolvimento desenvolvimento do letramento e da escrita. Nesse ano, nós temos novidades como o livro regionalizado de história e geografia, a obra de produção de texto e livros voltados para educação digital e midiática. A categoria 3, ela é optativa para as redes e a seleção dela é para obras de língua espanhola e língua inglesa.
4: Antes de registrar a decisão, professores e gestores devem consultar o Guia Digital do Programa Nacional do Livro e do Material Didático PNLD, que reúne informações sobre as obras aprovadas, como resenhas, metodologias, organização dos conteúdos e orientações para a escolha. Depois, a seleção precisa ser formalizada em ata e registrada no sistema PNLD Gestão, com acesso pela conta GovBR. O preenchimento da ata sozinho não conclui o processo. Após o registro, a ata e o comprovante de escolha devem ficar disponíveis em local visível na escola. Em caso de dúvidas ou problemas no acesso, as escolas podem entrar em contato com o FNDE pelo e-mail livrodidático@fnde.gov.br. Reportagem Thaís de Araújo.
1: Instituições públicas do ensino superior e tecnológico que adotam práticas de prevenção e enfrentamento à violência de gênero vão ser reconhecidas com o selo de ambiente acadêmico seguro.
3: A iniciativa do Ministério da Educação vai conceder o título nas categorias ouro, prata e bronze.
1: Podem aderir ao programa instituições federais que atendam aos requisitos do MEC.
3: A diretora de desenvolvimento acadêmico da Secretaria de Educação Superior do Ministério, Lúcia Pelanda, fala sobre a iniciativa.
6: As mulheres já são maioria no ensino superior, então é muito importante criar ambientes cada vez mais seguros e livres de violência. Nesse sentido, o selo é um estímulo para que cada vez mais instituições se juntem a esse movimento de ter instituições verdadeiramente livres de violência.
1: Para mais informações, acesse gov.br/MEC.
3: Estamos no mês da gestante. Nós já falamos aqui sobre a importância de cuidados com a saúde, como tomar vacinas e fazer o pré-natal direitinho para cuidar da mãe e do bebê.
1: Hoje nós vamos falar dos direitos assegurados por lei às gestantes.
3: Estabilidade no emprego, atendimento médico gratuito pelo SUS, prioridade em filas e serviços, intervalo para a amamentação, além da licença maternidade.
1: Está tudo explicado na reportagem de Luciana Colares de Holanda, que ouviremos agora.
7: Maria Selma Pereira é empregada doméstica em Brasília. Grávida de 8 meses, ela espera a bebê para setembro. E junto com a chegada da filha, vem a licença maternidade de 4 meses, garantida pela carteira assinada. Um direito que Selma não teve nas outras 4 gestações, quando trabalhou na informalidade.
8: Vai ser bem melhor, porque eu vou acordar, cuidar da neném, né? Ficar os 4 meses em casa. Agora, por carteira assinada, tá bem melhor agora. Porque aí, quando você ganhar o bebê, você vai receber, né?
7: No Brasil, as gestantes têm direitos fundamentais garantidos por lei, que se estendem até alguns meses após o nascimento da criança. É proibida a dispensa arbitrária ou sem justa causa da empregada gestante, por exemplo, desde a confirmação da gravidez até 5 meses após o parto. Por meio da licença maternidade, fica garantido o afastamento remunerado de 120 dias para trabalhadoras formais, empregadas domésticas e seguradas do INSS. Elas também têm acesso ao salário maternidade, benefício previdenciário que substitui e a renda durante esse período, como explica Márcio Lima, coordenador do Programa de Educação Previdenciária do INSS.
9: O valor pago por este benefício vai variar do salário mínimo, que é R$ 1.621, atualmente, até o teto do INSS, que vai estar no valor de R$ 8.475,55, a depender da categoria da trabalhadora.
7: Entre as garantias previstas na legislação brasileira para gestantes e mães, também está previsto o direito à liberação do trabalho para realizar consultas médicas e exames. E elas podem ser transferidas temporariamente de função quando a saúde exigir. Os direitos podem ser acessados pelo telefone ou pela internet, de acordo com Márcio Lima, do INSS.
9: Os direitos direitos são acessados através da central telefônica 135, que funciona de segunda-feira a sábado, das 7 da manhã até as 22 horas no horário de Brasília, sendo que recebe ligação gratuita ou ainda através do aplicativo Meu INSS.
7: Além dos direitos trabalhistas, as gestantes contam com atendimento prioritário e acompanhante no parto pelo SUS. Após o retorno ao trabalho, a mãe tem direito a 2 intervalos diários de 30 minutos para a amamentação até o bebê completar 6 meses. Reportagem Luciana Colares de Holanda.
3: Essas foram as notícias do governo federal.
1: Uma realização da Secretaria de Comunicação Social da Presidência da República.
3: Com produção da empresa Brasil de Comunicação.
1: Fique agora com o Minuto do TCU. Em seguida, as notícias do Poder Judiciário e do Congresso Nacional. Boa noite.
3: Boa noite para você e até amanhã.
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11: 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Você vai ouvir agora notícias do Poder Judiciário.
13: Supremo julga a ação sobre o poder de requisição do Ministério Público da União a órgãos da administração pública.
14: Para o STJ, acesso a sistema com dados contábeis não dispensa dever de prestação de contas de bens em condomínio.
13: Justiça determina que o governo federal e o estado de Sergipe implantem serviço especializado em doenças raras.
14: Boa noite, eu sou Arthur Filho.
13: E eu sou Walter Lima.
14: Supremo Tribunal Federal julga ação sobre o poder de requisição do Ministério Público da União a órgãos da administração pública.
13: O julgamento busca definir até onde vai essa prerrogativa do Ministério Público da União e em quais situações ela pode ser exercida, delimitando se a administração pública é obrigada a atender integralmente ao pedido ou se pode recusá-lo.
14: Administrador de bens em condomínio, ou seja, em copropriedade, deve prestar contas ao outro condômino, mesmo que dados contábeis estejam disponíveis em sistema eletrônico.
13: Essa decisão é do Superior Tribunal de Justiça, o STJ. Fátima Uchoa.
15: Um irmão ajuizou ação contra o outro, pedindo a prestação de contas da administração do...
13: O STJ. Fátima Uchoa.
15: Um irmão ajuizou ação contra o outro, pedindo...

0: Um caseiro levou 3 tiros durante um assalto na fazenda onde ele trabalhava e morava, em Cruz Alta, no interior do Rio Grande do Sul. Ele ficou com sequelas e capacidade de trabalho reduzida. O trabalhador entrou na justiça e contou que não foi a primeira vez que a fazenda foi assaltada. E a justiça deu razão a ele. O Tribunal Regional do Trabalho condenou o proprietário a pagar R$30 mil por danos morais e R$70 mil por danos materiais. A fazenda recorreu, dizendo que a culpa era de terceiros, mas a primeira turma do TST manteve a condenação e destacou que o dono sabia dos assaltos anteriores e mesmo assim não tomou nenhuma providência para aumentar a segurança dos trabalhadores. A decisão foi unânime.
1: Justiça Federal determina que União e o Estado de Sergipe implantem serviço de atenção especializada em doenças raras.
2: Decisão atende a pedidos do Ministério Público Federal em ação. Sabrine Menezes.
3: De acordo com o inquérito civil instaurado pelo MPF, Sergipe possui cerca de 120 mil pessoas acometidas por doenças raras. Dessas, aproximadamente 36 mil apenas em Aracaju e a maioria delas crianças. Com a decisão, o Estado e o município devem organizar e pactuar a linha de cuidado da rede de forma imediata e em até 4 meses. Além disso, Sergipe e Aracaju, junto com a União, têm até 8 meses para habilitar e implementar pelo menos um serviço de atenção especializada em doenças raras, além de estruturar a rede de atenção integral para pessoas com doenças raras. Em caso de descumprimento, foi fixada multa de R$5 mil.
1: O Tribunal Superior Eleitoral recebeu um grupo de criadores de conteúdos digitais para uma iniciativa voltada a combater a desinformação sobre as urnas eletrônicas.
2: O encontro se estendeu por toda a tarde dessa terça-feira e foi viabilizado por meio de uma parceria do TSE com a organização Redes Cordiais. Vitor Struck.
4: Juntos, os influenciadores somam 45 milhões de seguidores nas redes sociais. O encontro fez parte da iniciativa Confirma, 30 anos de urna eletrônica, e foi promovido pela organização Redes Cordiais, em parceria com o TSE e com o apoio do YouTube e do TikTok. A programação contou com visitas a espaços importantes do tribunal, como o local onde as urnas ficam armazenadas, o Museu do Voto, e também incluiu uma demonstração detalhada sobre o funcionamento dos equipamentos usados nas eleições. Ao final, os influenciadores participaram de uma roda de conversa com o presidente do TSE, o ministro Cássio Nunes Marques.
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1: A você, uma boa noite.
2: E até amanhã.
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7: Eu sou Paula Groba.
8: E eu sou Humberto Pinheiro.
7: E estes são os destaques de hoje do Jornal do Senado, que começa agora.
8: Governo e Congresso anunciam um acordo para votações prioritárias. Fim da escala 6x1, taxa das blusinhas, terras raras e PEC da segurança pública.
7: Congresso vai analisar 2 medidas provisórias para reduzir impactos das tarifas americanas e alta do petróleo.
8: Projeto cria política nacional para apoiar adolescentes nos anos finais do ensino fundamental.
7: Boa noite.
8: Boa noite.
7: Após encontro com o presidente Lula e o presidente da Câmara dos Deputados, Hugo Mota, o presidente do Senado, Davi Alcolumbre, anunciou as prioridades do Congresso nos próximos dias. Entre os temas citados estão a votação da MP que acaba com a taxa sobre compras internacionais acima de $50. Alcolumbre afirmou que a MP da chamada taxa das blusinhas será votada na próxima semana.
8: Também terão prioridade de votação as propostas de emenda à Constituição, que acaba com a escala 6x1, e a PEC da Segurança Pública, que devem ser analisadas pela Comissão de Constituição e Justiça na semana de esforço concentrado do Congresso a partir da próxima segunda-feira. Mais informações com o repórter Pedro Pincer.
9: O presidente do Senado, Davi Alcolumbre, afirmou que votará na próxima semana a medida provisória que acabou com a chamada taxa das blusinhas, imposto de importação de 20% sobre compras internacionais.

0: De até 50 dólares. O texto, segundo o senador, será analisado na Câmara e no Senado antes de perder a validade. Caso a votação não ocorra, o imposto voltará a ser cobrado em 9 de setembro. Alcolumbre reafirmou que a medida será pautada no esforço concentrado previsto para ocorrer entre 31 de agosto e 4 de setembro.
1: Nós vamos deliberar e ela virá lei para proteger milhões de brasileiros que usam desse instrumento para adquirir produtos muito baratos e terem qualidade de vida melhor.
0: Alcolumbre também disse que a Comissão de Constituição e Justiça vai analisar na próxima semana as propostas de emenda à Constituição que tratam da segurança pública e do fim da escala 6x1. Davi afirmou estar em contato frequente com o relator da mudança na escala de trabalho, senador Omar Aziz, do PSD do Amazonas.
1: Tem a compreensão da importância da matéria, me disse que já está construindo um relatório para ser apresentado na próxima quarta-feira na Comissão de Constituição e Justiça.
0: Outra proposta que deve ser pautada na semana que vem é a que cria uma política nacional para os minerais críticos e estratégicos.
2: E o relator da PEC da Segurança Pública, senador Rogério Carvalho, do PT de Sergipe, anunciou que o texto não deve sofrer mudanças no Senado.
3: Já aprovado na Câmara, a proposta está na Comissão de Constituição e Justiça. Repórter Herman Kulitz.
4: O texto altera diversas regras da Constituição para ampliar a atuação da Polícia Federal, endurecer o combate às facções e milícias e reforçar o financiamento do Fundo Nacional de Segurança Pública e do Fundo Penitenciário Nacional, além de aumentar a integração e a cooperação de sistemas e órgãos de segurança pública. Em análise na CCJ, a proposta recebeu diversas emendas, como a do senador Sargento Reginauro, do PSDB do Ceará, que recomendava que os homicídios praticados por organizações criminosas não fossem julgados pelo Tribunal do Júri. Já a emenda do senador Hamilton Mourão, do Republicanos do Rio Grande do Sul, defendia a previsão de um sistema de informação sobre antecedentes criminais. Ambas foram rejeitadas, com o entendimento do relator de que não cabe a implementação dessas mudanças no texto constitucional. Além disso, na opinião do senador, alterar o que já foi aprovado pelos deputados somente atrasaria medidas que precisam ser tomadas contra a criminalidade organizada e iria na contramão da expectativa da sociedade. Porém, as modificações podem ser apresentadas na Comissão de Constituição e Justiça até a discussão final da matéria. O texto ainda precisa ser aprovado em 2 turnos no plenário do Senado. Se passar sem alterações, será promulgado e começa a valer. Havendo qualquer mudança, a matéria deverá retornar para a Câmara dos Deputados.
2: O Congresso também vai analisar 2 medidas provisórias editadas pelo governo federal para tentar reduzir os impactos das tarifas americanas e da alta internacional do petróleo.
3: As 2 medidas provisórias já estão em vigor, mas precisam ser aprovadas por deputados e senadores para continuar valendo. Repórter Patrícia Oliveira.
5: Uma das medidas permite que empresas afetadas pelas novas tarifas impostas pelo governo americano prorroguem por até 1 ano o cumprimento de compromissos de exportação, com a suspensão de tributos. Já a outra medida libera R$3 bilhões para subsidiar a produção e a importação de diesel e gasolina, diante dos efeitos dos conflitos no Oriente Médio sobre o preço do petróleo. Para Carlos Pio, professor de Relações Internacionais da UNB, as medidas são importantes neste momento de emergência, mas o país precisa também adotar estratégias a longo prazo.
6: A gente precisa aumentar a produtividade da economia como um todo, é reforçar as qualificações dos trabalhadores, ampliar o comércio com os outros parceiros de qualquer lugar do planeta, em qualquer setor.
5: As 2 medidas provisórias já estão em vigor, mas precisam ser aprovadas por deputados e senadores para continuar valendo.
2: A adolescência é uma fase de muitas transformações e desafios que podem refletir diretamente no desempenho e na permanência dos estudantes na escola. Para apoiar o desenvolvimento dos alunos nessa etapa da vida, um projeto de lei propõe criar a Política Nacional Escola das Adolescências. A proposta é do senador Camilo Santana, do PT do Ceará, ex-ministro da Educação, e está em análise na Comissão de Educação. Pelo texto, a política será voltada aos anos finais do ensino fundamental, do sexto ao nono ano. A ideia é tornar a escola mais atrativa, acolhedora e conectada à realidade dos adolescentes, com estratégias de apoio técnico e financeiro.
3: A medida também busca reduzir as taxas de reprovação e abandono escolar, especialmente no período de transição para o ensino médio. O senador Camilo Santana destaca ainda a importância da educação em tempo integral. Segundo ele, ampliar a permanência de crianças e jovens na escola pode trazer mais benefícios não apenas para a educação, mas também para a segurança.
7: Porque além de dar oportunidade para o nosso jovem passar o dia na escola, fazer as refeições, praticar esporte, é a maior política de prevenção à violência. É você ter a meninada toda na escola nesse país.
2: O Senado também analisa um projeto que cria o...

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1: Muito boa noite. Estamos chegando para mais um Só Lembranças aqui na 99,5. Que bom que você já tá comigo também, né? Você que tá aí descansando depois de um longo dia de trabalho, para você que está trabalhando, vai passar a madrugada aqui na Paulista. Eu, Márcia Brito, vou até a 1 da manhã com você. Programação, né? Muito especial para você recordar, matar a saudade aqui, feita pelo André Bala. Vamos com os nossos parceiros? 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Vamos abrindo então a nossa noite do Só Lembranças com essa música linda que você recorda.
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Muito bom, recordar e matar a saudade aqui no nosso Só Lembranças, nessa noite especial. 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Vamos então para um breve intervalo comercial. A gente já volta com mais música. Não sai daí.

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Muito bem, você e eu aqui curtindo e recordando. Alô, pessoal de Itatinga, pessoal da Pratânia, também da Estância Turística de Paranapanema, o pessoal que trabalha nas usinas, vocês são muito especiais, hein? Vão passar a madrugada toda aqui com a gente nessa noite gostosa do Só Lembranças. Eu vou com você sempre aqui até uma da manhã com os nossos grandes parceiros. 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Vamos aí para um breve intervalo comercial, já já tem aquela música especial para você recordar, não sai daí, hein?

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0: Que músicas lindas a gente tá recordando, e tem muita gente lembrando de um passado presente, alguma coisa que marcou a sua vida. Aqui a gente tem umas bem lá do passado e algumas um pouco mais novas pra gente também curtir, né? Pra você aí que tá de boa, descansando na sua casa, você tá aí passando pelas rodovias da região, os caminhoneiros, os motoristas de aplicativo e tudo mais. Obrigada pela carona, viu? Uma excelente viagem para vocês. Vamos aqui com a programação do André Bala, com os nossos parceiros. 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Vamos aí para mais música, mais recordação. Muito bom você estar comigo aqui nesta noite.
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Muito bom, recordar e matar saudade aqui no nosso Só Lembranças, nessa noite especial. 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Vamos então para um breve intervalo comercial. A gente já volta com mais música. Não sai daí.

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0: Ema, o pessoal que trabalha nas usinas, vocês são muito especiais, hein? Vão passar a madrugada toda aqui com a gente nessa noite gostosa do Só Lembranças. Eu vou com você sempre aqui até uma da manhã com os nossos grandes parceiros. 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Vamos aí para um breve intervalo comercial, já já tem aquela música especial para você recordar, não sai daí, hein?
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2: Existe uma teoria que se chama 90-10, onde uma pessoa tem 90% daquilo que você procura em alguém, só que você foca naqueles 10% que falta. Aí você sai pra rua, se aventura e realmente você encontra aqueles 10%, mas não se deu conta que perdeu os 90%.

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0: salva de palma, Murilo.
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2: Aí, Júnior, o que será que tinha naquele áudio, hein, meu irmão?
3: César, eu também quero saber, viu?

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0: Alô, ouvinte, bom dia, do Zé Moraes chegando por aqui, abrindo mais uma edição do Paulista Rural, a partir de agora por aqui, 4:02, né? 4:02, estamos aqui ao vivo junto com você. Sejam bem-vindos aqui, tá bom, gente? Paulista FM, a número 1 de verdade, e nós já estamos chegando aí próximo da festa Emapa, setembro, mês que vem, né, galera? Já tem a festa da Emapa. Nós vamos aqui agradecendo a Deus primeiramente por mais um novo dia. E você, tá aí do outro lado do rádio? O Roberto Gago tá lá, já lá também acordado ouvindo a gente, o Carlinhos Cowboy, o Renato Borges, de Assis de Guarulho, Lucinéia Santos, Josiele, o Alemão de Garaçu, Dona Dora de Paranapanema, meu amigo Arizão de Cerqueira César, Celson de Arandu, Dito Ferx na Olambra, Naí de Trombeta e os demais. Está. Ô Jair, você acordou também, Jair? Jair da Fogos Relu, Dona Maria do Carmo lá. Vamos abrir mais uma edição do programa Paulista Rural. A partir de agora, 4:03, vamos abrir o programa.
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0: Opa, bom dia minha gente, bom dia Maré, bom dia região norte do Paraná, bom dia sul do estado de São Paulo. Zé Moraes junto com você a partir agora aqui nas manhãs da Paulista. Zé Moraes aqui das 4 às 7 da manhã, e a partir de agora estamos juntos aqui até 7:00 da manhã. 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
0: Olha aí o pagode do gago. 4 horas da manhã, 7 minutos, hein? Delay Dorivan. Se segura aí, gago, velho. Roberto Gago, bom dia pra você, gaiteiro, velho.

4:12, 4:12, mais um modão, mais uma. Eita, violinha cascando a viola aqui, né, Renato Borges? Tá parecendo meu tio Bento na viola.

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1: É isso aí mesmo, é a nós daqui, você tá indo, ajuda através da zona do rádio, que separa nós é a distância, né, cara? Pô? E o pessoal chegando por ali, vamos falar lá. O Roberto Gago já tá lá, que tá, o rapaz tá animado, ó você, né, Roberto Gago? Um abraço, você, meu amigo. E o nosso amigo também, o nosso amiga Cida Paiva. Cida Paiva lá de Jaguariúna. Cida, bom dia, Cida.
2: Bom dia, Samurais. Oferecemos pro meu filho Juliano e seus amigos com Chitãozinho e Chororó. Evidências.
1: Carinho Boy também, a mãe Maria José, bom dia, meu amigo. Um abraço pra você. O meu amigo, né? O meu amigo também, o alemão de Garaçu do Tietê, né, alemão? Beleza, alemão? Um abraço aí, meu amigo alemão Garaçu do Tietê, Josiele. Alô, Josiele, bom dia, Josiele, bom dia.
3: Bom dia, Zé Moraes. José Além de Tatuí, quer já um bom dia pro amor da minha vida. Bom dia, meu amor. Não posso negar. Você é o grande amor da minha vida. Minha outra metade. Meu tudo. Você não tem ideia do quanto eu te amo. Você tem ideia do quanto quero você do meu lado? Você não faz ideia dos planos que já fiz pra nós dois. Você é tudo pra mim, meu amor. Eu te amo. Vida, eu te amo muito. Tô morrendo de saudades. Zé Moraes, toca pra nós. Prefácio de João Carreiro Capataz.
1: Lucinéia Santos também. A Lucinéia Santos, da onde? Jaguariúna. Alô, Lucinéia Santos.
4: Bom dia, Zé Moraes, tudo bem? Meu nome é Lucinéia, sou de Jaguariúna, esposa do Juliano. Gostaria de oferecer minha música a ele, Luan Santana, Sinais. E dizer a ele que eu o amo muito e que ele é o amor da minha vida. Obrigada, Zé Moraes.
1: Valeu, valeu, bom dia. Bom dia, Renato Borges. Tudo bem, Renato Borges?
5: Ô, Zé Moraes, bom dia, Carapuça. É o Renato Borges, ligadinho da Paulista. Zé Moraes, toca pra nós, toca aí, Pardinho, a mão do tempo. Ofereço pra todos os ouvintes da ligadinho da Paulista, Cerqueira César, Andu, Avaré, Tatinga, e pra vocês aí da rádio aí. Quinta-feira, Zé Moraes, amanhã é dia de tomar uma, meu amigo. Um abraço, meu querido. Tchau, obrigado.
1: Amanhã à tarde já pode lavar o pescoço por dentro. Hoje é quinta-feira, né? 27 de agosto de 2026. 27 de agosto. Já. De Assisa de Guarulhos. Bom dia, de Assisa de Guarulhos, São Paulo. Bom dia.
6: Bom dia, Zé Moraes. Sou de Assisa de Guarulhos. Gostaria de mandar um beijo para minha esposa José Soares. Amor, te amo demais, meu amor. Estou com muita saudade de você. Como eu te amo, meu amor. Já estou bem melhor. Zé Moraes poderia estar tocando Vitor e Léo, mas nada é normal.
1: Bom, vamos falar aqui do nosso patrocinador agora aqui, né, cara? 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A nossa voz melhora a nossa terra e da nossa gente também, né? Da nossa comunidade. 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A Emapa. E a Emapa, 56 anos, 2026. Tem uma cavalgada também no dia 13. Dia 13, num domingo, saindo do Horto Florestal, dia 13 de setembro, né? A cavalgada. E será permitido apenas animais montados, veículos com tração animal, né? Então, não será permitido nenhum tipo de veículo motorizado no desfile. E para mais informações, né? Você liga no telefone 14-99606-5819 e fala com Marcelo Terra. 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Terra do Verde, da Água e do Sol, né, Carapô? 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Alô, Aparecido Gregório, você tá bem, meu amigo? Aparecido Gregório, também lá na Praia Branca. Na Praia Branca também tá lá minha amiga Rosa, né, Rosa? Alô, Rosa da Praia Branca, abraço do Gaiteiro pra você.

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1: Aí, modão Reinaldo Borges, seu modão, bom dia aí também, tá? Um abraço aí pra vocês. E você, Lucinéia, pede outra música pra nós aí, fazendo um favor. Tá bom?
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1: Alô, dona Dora, chorando, fala já com você.

0: Saudoso Tião Carreiro e Pardim. 4:34. Dona Dora, como é que tá a senhora? Tudo bem, Dona Dora, de Paranaparema, né, Dona Dora? Como é que tá aí, Paranaparema? O povo de Paranaparema, um abraço do gaiteiro pra senhora. Fala aí, Dona Dora. Bom dia.
1: Bom dia, seu Zé. Tudo bem com o senhor? É a Dora aqui de Paranaparema. Seu Zé, queria que na oração o senhor fizesse o favor de pôr meu nome, minha família inteira na oração. E desde já eu agradeço. Deus que abençoe o senhor, seu Zé. Fique com Deus.
0: Amém.
1: E toque a Virgem Morena do Brasil com Ricardo Moraes pra não ouvir. Deus que abençoe.
0: Amém. Deus abençoe nós todos, né? Você viu, cara? A Josiane estar agradecendo, né? Agradecer aí pela música que nós já atendemos aqui, né? E a Margot, ela mandando um oi da Margot lá pro marido dela lá. Orlando, é isso? É isso mesmo? O esposo Orlando. Margot, pega leve, que o barraco tá tremendo lá já, hein? Ai! O barraco já tá começando a estremecer lá já. Pelo amor de Deus, vê logo que você pega leve, hein? Ai! Margot, como é que você tá, Margot? Margotzinha, tá bonita.
2: Ai, isso é bonito. Acho um gato,
0: eita mesmo, eu sou mesmo. Gato, sabe aquele gato? Gato escardado. Sabe aquele ditado que o gato escardado tem medo de água fria? Verdade, né, caramba?

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Alô, Gerson. Bom dia, dona Beatriz, Edilson, Rafael. 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

Hora certa, 4h44. Da Cida Paiva vai ouvir a tua música. E aí, meu amigo Silvio Xande e Dona Madalena na Olambra também? Bom dia, meus amigos.

0: Eu não sou o cachorro não, Garabu. Cadê a mão do cachorro aí, Garabu? Bom, vamos tocar essa aqui.
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0: A hora não importa. Não importa a hora. 4:49, né? Estamos aqui. Oh, meu Deus do céu, a hora não importa. Trio Parada Dura. Não chora, hein? Não chora, não.

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1: Eu não sou um cachorro não, hein, Carapu? 4:51. Música de Valdir Soriano. Você não ouve por aí, aqui você ouve. 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

O cara, puta, por que parou aí? Parou por quê? E agora vamos ler mais uma música popular brasileira aqui, né? E a hora 4h57. A rua em que você morava. Nunca esqueci.

0: Ô, oh, dona Maria, lá do bairro Caputera, quero ouvir a música da dona Jandira, garoto. E ela quer que coloque todo mundo em oração também, depois, a família inteira, né, garoto?
1: Sua presença.
0: Vai chorar, por favor, essas músicas aqui vai mexer com o seu passado. Vai, né, resgatar a história. É. É, Neirinha. Alô, Neirinha.
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0: braço de quem, companheiro? Da dona Jandira.
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2: Paulista. 5:03 agora. 5:03 aqui vai lá pro Reinaldo Fubá, caminhoneiro, carreteiro, homem do Bitrem. O Claudinho, irmão dele, o Mauro lá do Irigambini, o Niro do Táxi e os demais que curte um modão do Teodoro e Sampaio. Zé Licínio de Itapeva, beleza, garoto?

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2: É o Caipira Barnabé, eu também tô aqui no programa Paulista Rural com meu amigo Zé Moraes.
3: Eita nós, né, carapuça? Gente, é o seguinte, tem um documento perdido aqui na rádio aqui, você pode procurar no horário comercial aqui a partir das 9 horas da manhã com a Rafaela aqui. É, o Claudeci Batista dos Santos é um RG, né? Uma carteira de identidade. Claudeci Batista dos Santos, tá? E naturalidade Ibatinga, São Paulo. Valeu, um abraço. E aí você que tá aí, Licino de Itapeva. Licino, como é que você tá, rapazinho? Licino de Itapeva. Só que mora lá no bairro, perto, próximo de Itapeva, bairro Cercadinho.
4: Cercadinho, gostaria de ver um outro com Tonico, que nós com o Bali da Roça. Preciso pra vocês da rádio, para todos os ouvintes, para harmonizar minha esposa, para o Felipe Cauã, para o povo de Itaio, de Mir, para o Sarinho, o Maurão e o Fabinho, para o povo para Panema, o Lambra, para o Guarizinho, lá o Joninho, e o Valdecir, o campeão. Falou, Zé Moraes.
3: Valeu, rapaz, um abraço aí, o Luiz da Cachoeira, bom dia, Luiz.
5: Bom dia, Zé. Mas o senhor tá beleza nessa quinta-feira boa? Ô, Zé, depois você toca aí para nós, é Amado Batista, Folha Seca pra nós. Beleza, Zé? Tem uma boa quinta-feira. E até mais tarde, que Deus quiser. Daqui a pouco eu vou fazer um cafezinho pra nós. Coisa boa, hein? Falou, Zé.
3: Então tá, manda café pra mim aí. Falou? Vai fazer? Manda pra mim. Pão caseiro também eu gosto. Ó, bom dia, meu amigo, né? O José Filho, popular Guina. Eita, José Filho, popular Guina, um abraço, meu amigo.
6: Bom dia, seu José Moraes, e aí, tudo na paz do Senhor, graças a Deus. Deus te abençoe, tenha um bom dia. Então, passa a música que tanto que eu queria escutar, é com Marcelo Teodori, não dá pra disfarçar. Agora nós escuta ela, Deus te abençoe.
3: Valeu, meu amigo, um abraço do Gaiteiro pra você. Quem mais tá aí? O Juninho também. O Juninho é sobrinho do André Mato Grosso. Juninho, filho da Eliana, né? Irmão da Daniela. José Moraes, bom dia. Tô na sua frequência. Eu, Felipe Teles, com o Diego Chacra. Juninho, então tá lá. Juninho, o Felipe Teles e o Diego Chacra. Um abraço pra você, obrigado pela sintonia. Valeu, valeu, valeu, valeu. E o André Mato Grosso também, né, André? Bom dia aí para você. Zé Moraes, bom dia. Cirilino, São Rogério também. Oração para nós depois, para a família. Especialmente para minhas netas, né? Luísa, Manuela e Lauana. E a Maria da Caputera já pediu para nós aí a música, Dona Jandira. Coloca a minha família em oração também, Zé Moraes. Que Deus abençoe aí. Gente, ó. 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Tá lá também o Bino, meu amigo Bino, Jair, filha da Dona Adelaide, né? Dona Adelaide, como é que tá, senhora? Tudo bem? Dona Adelaide, o Adelino lá também. E o Batista e a Luísa lá na represa também, tá ouvindo o Zé Moraes. Fala nisso, né, garoto? Tem o vizinho da Jurema lá também, deixa eu lembrar aqui o nome da família lá também. O Donana e o Valdo Donana também, né? Um abraço aí, Donana. Um abraço a vocês aí também. Donana é vizinha lá da Jurema também, com o marido dela, o esposo dela lá, todo mundo. Daqui a pouco eu vou dar um. Tem um branco aqui, né? Lembra o nome de todo mundo aí, né? É Rogério, Jurema, Alino, bom dia aí. Bom, e eu tava falando do Presidencial aqui, então tá aí, ó. 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No pedido aí, tá? 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
3: 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E você, tá aí ouvindo eu? Tá me ouvindo? 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É o Jair lá e a Dona Maria do Carmo. Tá? 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E nós vamos prosseguindo por aqui, agora 5 horas e mais 21 minutos. Depois desse pequeno break, nós volta com mais modão.

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É, vamos prosseguindo aqui com a programação Paulista Rural, né, ouvido? E a cavalgada, pra você que gosta de uma cavalgada, dia 13 de setembro agora. Tá indo lá do Horto Florestal, a cavalgada, né, cara? Animais montados, veículos com tração animal somente serão permitidos. Não será permitido nenhum tipo de veículo de motor no desfile, tá? Então, mais informações, você liga pro Marcelo Té. 996-065819. Vai ser uma mega cavalgada. É, e aí, mapa. Dia 11 até o dia 20. 56 anos. De mapa 2026. Né? 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Vamos prosseguindo aqui. Vamos prosseguindo, né, cara? E a Silva também, para o marido Elias, ela quer ouvir a música do Miley Max. Eu amo ele, mil milhões, ótima semana na presença de Deus. Ela quer ouvir uma música, Por Te Amar Assim. Normalmente, música longa, às vezes, nem sempre dá tempo de tocar, mas vamos ver o que que nós vamos fazer aqui. E o pediram pra nós aqui, Liciro que pediu, né, galera? É o Tunique Tinoco. Isso aqui vai lá também pro Paulo Jorge e a Dona Rosângela, Ana Luísa, lá na queixaria fazerinha.

0: meu amigo japonês da ambulância. Anivaldo, você tá bem, meu amigo? Anivaldo, japonês da ambulância aí, de Avaré. Aquele abraço transportando o paciente que nos ouvindo.
1: Haja coração.
0: 5:29, meu amigo Luiz da Cachoeira pediu essa. Folha Seca, essa música é linda, hein? Vai pra você também, japonês da ambulância, todos os motoristas de ambulância aí também. Um abraço pra você aí, todinho aí.

Ô Luiz, cara da Serra Velha, bom dia, meu amigo. Aquele abraço do Gaiteiro pra você também. E tem muita gente chegando por aqui, já não vamos falar com o pessoal que tá chegando por aí, né? João Lobo do bairro do Matã. É, João? Vamos atender mais um pedido aqui do Guina. É a música aí do Marcelo Teodoro. Não dá pra disfarçar. Alô, meus amigos que estão na estrada nos ouvindo. Muito obrigado, hein, por vocês me dar carona.

É música que marca, música que chega e fica, né, garoto? Chegando, né? Alô, como é que chama aquele motorista do micro lá de Dom Neto, garoto? É o seu Valdemar, é isso? Um abraço pra você, meu amigo. Um abraço aí, o japonês.

0: E aí, japonês, gostou da música, japonês?
1: E também o Júlio da ambulância. Vou descer lá, só lá da Secretaria do Transporte, só na garagem da Prefeitura, também o site lá, né, site?
0: O Baiano Borracheiro, o Baiano.
1: Pega leve, Baiano.

Ô, minha amiga Selma, a Selma da van, a Selma do transporte escolar. E você que trabalha no transporte escolar, o Serginho também. Todo esse povo da prefeitura aí, meus amigos aí, que trabalham na... Os calceteiros. E o Moita? Tá moitado aí, Moita? O Moita da o pessoal que trabalha aí também, os calceteiros de Avaré. Calceteiros de Avaré, o pessoal que trabalha nas empresas transportando aluno aí. Os alunos que nesse momento já também já tá aí na, dentro do busão. Já sai cedo das fazendas no busão pra vir pra escola, né, galera? Os motoristas, as monitoras de toda Avaré e toda a região.

0: pra vida.
1: Cristiano Araújo. Saudoso Cristiano Araújo, né, cara? Pô. Manda muito, né? E a hora? São 5h41 aqui na Paulista, informando pra vocês a hora, Reino Joaria Ramos. 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
1: É muito bem, nós aqui, você aí. 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

0: Muito bem, agora você que tá sintonizado. Então, aproveitando já também o momento aqui, meu amigo Adrianinho de Itatinga também mandou mensagem pra mim aqui. Adrianinho, tudo bem, Adrianinho? Adrianinho também de Itatinga lá na sintonia. Fala, Adrianinho, um abraço do gaiteiro pra você também. Aqueles ouvintes que tá todo dia sintonizado com a gente, né?
1: Bom dia, meu amigo Zé Moraes. Deus abençoe. E aí, como que tá a coisinha? Tudo chique, bacanizado? Tamo por cá, graças a Deus. Vamos partir lá pro Itirapina, São Paulo, Brasil, meu
0: amigo. Lugar bonito, hein?
1: Vamos que vamos. Fé em Deus e pé na tábua. Tudo de bom aí, fica com Deus. Abraço. Toca pra nós aí o modão do herói da velocidade.
0: Itirapina, cidade que eu conheço também, já conheço Itirapina lá, cara. Olha o Hélio Gabriel e também a Heloísa em Itaí, também na sintonia. O meu amigo Márcio Machado em Itatinga, o Marcial o Marcial lá da Paiva 3. E o João Lobo, eu quero ouvir o João Lobo falando. Fala, João Lobo.
2: E aí, Moraes, oferecer música pro povo no bairro Matão e Guri. Oferecer pro Pedro Souza no Nos Costa, pro Leonorzinho Jardim. Oferecer pro Ronaldo Araújo, Paulo Teixeira, seu Vicente Paranapanema, eu e o Urinho, eu e o Juarez, e o conjunto Furcampeiro em Aracaçu. Oferecer pro Pedro Buquerque, ali na Agostinho Guri, e o Buiú e o Paulino. Então tu na escuta. E já estamos por aqui, 4 horas tá ligado o Radinho aqui. Como dá bom dizer um carreiro pardinho pra nós, pode ser do Leonardo Arriba.
0: Você viu, cara? Pois ele mandou pra mim a mensagem, era 4h14 da manhã, agora que eu abri meu zap aqui, né, cara? Mas tá valendo, né, meu amigo João Lobo, do bairro do Matão, ele escuta o nosso programa ali do início até o final da programação. E a Silvia, ela falou, Zé Mano, quero ouvir uma música oferecer para o marido Elias, essa aqui, ó. 5h58. Eita, coração apaixonado, coração que para de bater e começa a apanhar. E agora?
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0: Alô, Zetinho, ele tá aí. Abraço, Gaiteiro Rei.

Silvia para Marina Elias. Alô, Rosa do bairro Praia Branca. Alô, Aparecida e Gregório, Suziane. Alô, Germano da Olambra. Germano da Sexta Base. Osmar Gonçalves e família lá também. Aquele abraço para vocês da Olambra. Luizinho da Hiper Saúde. Franciel de Santa Bárbara. Alô, meu amigo Zetinho e Edna de Itaí. O alemão de Garaçu, né, alemão? Tudo bem, alemão? O alemão já mandou aquele bom dia legal para nós dele, né, alemão? Dona Benedita daqui a pouco vai falar também. Adrianinho pediu Deloitte, o herói da velocidade. Eu e o Vandercel, o Abel, né? Abel da dupla Abel e Vandercel, cantamos muito essa música aqui lá no Castelinho, né? Nós tava tomando cerveja, né? E cantando esse modão. Cara, a cerveja era leira na nossa mesa, hein? Alô, rapaz!

0: ao grande herói da velocidade.
1: Alô, Abel! Alô, Vanderson, um abraço!
0: Na curva do grande desejo.
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Tudo incrível. Herói da velocidade aqui no Paulista Rural. É, ouvindo. E para você que tá ouvindo, Zé Amoral, seja bem-vindo. 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De repetir de novo. 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

0: Alô, ouvinte, aqui é o padre Alessandro Campos.
1: É, e nós vamos na sequência, né? Na sequência tem o padre Alessandro Campos aqui orando por nós. Tá bom? Gente, é o seguinte, agora 6:22, né? Atrasado como sempre, aqui é o nosso momento de oração, mas vamos junto aqui, né? Dona Benedita, tudo bem, dona Benedita? Bom dia.
2: Tudo bem com o senhor? Nós também, também, graças a Deus. Toca para nós o hino de Nossa Senhora com Ricardo Moraes na hora das orações, eu agradeço.
1: Tudo bem?
2: Para todos nós que estão ouvindo e participando. Deus abençoe.
1: É, a dona Dora também pediu a música do Ricardo Moraes, Virgem Morena do Brasil. Fala, Zetinho de Itaí.
3: Ô, Zé Moraes, bom dia, aqui é o Zetinho, é, tão tomando um cafezinho, curtindo a Paulista aqui. Manda um modão pra nós aí do Sérgio Rei aí. E mando lá pro meu amigo Diego Banana, é a Piaí, Jean Borracheiro, Ribeirão Branco, pro meu amigo Nilton Macarrone. Onde a Piaí, dia 12 e 13, vai ter uma grande cavalgada lá. A maior cavalgada do Vale do Ribeira. Valeu, Zé Moraes.
1: E cavalgada do Vale da Ribeira, não é Piaí da Ribeira, deve ser muito bom. Alô, Piraju! Bom dia! Alô, Piraju! Primeiramente, quero mandar um bom dia lá pro meu amigo Antônio Pires de Botucatu. Antônio, bom dia pra você, rapaz, tudo bem? Grande abraço, tá? E aí, o pessoal de Piraju, bom dia, tudo bem? Zé Moraes, aqui é o Gabriel Floriano de Piraju. Manda modão do Tião Carreiro e Pardinho para agora em Brasília para nós. Eu vou oferecer para todos os ouvintes. O seu programa é nota 10. Obrigado, meu amigo. Eu agradeço de coração por você me acompanhar, por me ouvir. Hein? Deus te abençoe. Manda um alô aqui para a galera de Piraju. Piraju. Piraju tem lá o Dema, tem o Zé Pereira, tem o meu amigo. É, o meu amigo Salvador, lá do DR, entre outros familiares aí de Piraju. Aquele abraço. E o Dema vai falar agora também aqui, o Dema lá, daí da cidade de Piraju. Fala, Dema.
4: Bom dia, Zé Moraes, que é o Dema. Ô, menino, estamos lá ligados na Paulista desde as quase 5:30 da manhã. Um abraço pra você, programação muito 10, muito mil. Coloca nosso nome na oração. Agradeço a você, rapaz, e oferece pra todo mundo que tá ouvindo também, né, rapaz?
1: É,
4: bota o modão do Barreirito aí. Valeu, um abraço.
1: Fala, Dema, um abraço você pra sua família toda aí também. E o Zé Moraes, nesse final de semana, começamos ontem, né, estamos aí na rua. 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De hoje até domingo nós estaremos junto aí com a equipe lá da Remac Veículo também, né? 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Dia 27, 28, 29, 30, 31. De amanhã, aliás, de hoje, né? Até o dia 31, até domingo. Dia de 31, cara, que dia? É domingo. E você que tá acordando agora, meu amigo, eu quero agradecer a Deus e pedir que abençoe a todos nós. Meu amigo Márcio Machado de Itatinga, deixa eu ver no outro zap lá, cara, porque tem gente ali. Meu amigo também, o seu Toninha, dona Gecilda também, lá, né? Toninha da Renata, o Paulino, o Gabriel lá de Itaí também, o Gabriel e Luísa, Marizão de Cerqueira César, Eri Fusco da família Fusco, H Fusco Pneu. Bom dia para vocês todos aí também. Um bom dia para Naíde Trometo, Solange, seu Cido, Dona Maria, meu compadre, Zezinho, Luana. Um bom dia para você que tá aí também, o Márcio Machado tá lá em Itatinga, né, cara? Nos ouvindo aí. E a gente agradece a cada um de vocês, como o nosso tempo já tá na correria, vamos então, todo mundo orar junto, né, dona, né, dona Dora de Paranapanema, dona Cinderinha do São Rogério e para as netas também lá, né? E a oração de hoje é essa daqui. padre Alessandro Campo. O padre Alessandro Campo, cara. Vamos ouvir agora a bênção do padre Alessandro Campos conosco aqui na programação Paulista Rural.
0: Padre Alessandro Campos, e hoje neste dia especial eu quero rezar por todos os idosos. Há uma passagem na palavra de Deus que diz: mesmo envelhecido, cheio de cabelos brancos, meu Deus nunca me abandona, e ainda na velhice darão frutos para proclamar que o Senhor é bom. Não se esqueça, idade avançada é dom de Deus que deve ser acolhido com gratidão. Senhor nosso Deus, abençoai todas as pessoas idosas que nos acompanham agora. Eu te peço, Senhor, renove pela juventude de espírito esta pessoa idosa com perseverança na fé, que ela não se deixe abater na doença e, olhando para o passado, alegre-se com a vossa misericórdia, e vendo o futuro, persevere na esperança, pelo poder do teu nome e do teu sangue. Desça sobre a vida deste teu filho e desta tua filha a bênção de Deus Todo-Poderoso, livrando e o protegendo de todo o mal, de todo o perigo e de toda a doença do corpo e da alma, em nome do Pai e do Filho e do Espírito Santo. Amém.

pecados nos afastam de Deus e de uma convivência solidária com o nosso próximo, com o nosso irmão. Pecados capitais: primeiro, soberba; segundo, avareza; terceiro, luxúria; quarto, ira; quinto, gula; sexto, inveja; sétimo, preguiça.

6:32, mais 32. 6:32. Acerta o relógio pra não perder a caranguejada. Zetinho e Edna, vai o modão pra vocês.

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Alô, Bema, alô, Piraju, alô, povo de Piraju. Um abração pro você e todo Tejupá, Taquara. Alô, Maria Fernanda Taquara também, família na Taquara, Taguaí, Fartura, Taquarituba. Alô, povo do Barreiro, povo lá do, né, do bairro vizinho, Pedregulho, Água Bonita, Barra Bonita, Água Bonita e Ribeirão Bonito. Povo do Aleixo, alô, povo do Aleixo.

0: Ô, meu amigo Fábio, bom dia, Zé Moraes. Quem fala aqui é o Fábio. Manda um abraço pra minha esposa Elisandra. Olha, Elisângela. Manda um bom dia pra mim, Elisângela. Hoje é aniversário dela. E toca aquela do Leonardo. Aniversário. Por gentileza. Parabéns aí, a esposa do Fábio, a Elisângela. Parabéns pelo seu aniversário. Felicidade. Muita saúde, muita paz, muito Deus no coração, Deus no comando. E muita saúde, né, Zé Galo? Alô, Zé Galo, bom dia.
1: Bom dia, Zé Moraes. Tudo bom, seu Zé? Estamos aqui ouvindo o senhor todo dia, seu Zé. O senhor não tá sozinho, não. Estamos sempre aí ouvindo o senhor. Graças a Deus, estamos na oração agora aí. Tô desde 5:50 ouvindo o senhor aqui, tá bom? Fala de nós um pouco também, Deus, graças a Deus. A oração tá aí. E vamos aí, seu Zé, tá bom? Amém.
0: Sozinho na madrugada. Bom, mais uma vez, parabéns aí a Elisângela e o Fábio. Muito bolo, muito que suco. Saúde pra vocês, tá bom? Que Deus abençoe. Saúde!

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0: meus amigos, nosso programa chegou ao final.
1: E é verdade, eu subi a
0: casa. Precisou muito, né? Tá na hora de nós irmos embora.
1: Foi moleque sapeca, levado da breca, gostava da viola ainda.
2: E aí, Zé Moraes, estamos chegando no final do Paulista Rural. Aí, ó, quem sabe amanhã a gente volta de novo, hein? Aí, Zé Moraes, estamos terminando mais um Paulista Rural.
0: 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E em mapa 2026, né, Carapuça? Cavalgada, dia 13 de setembro. 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Feirão, a Remax, em frente em mapa nesse... Começa hoje, vai até domingo. Faltando 9 minutos para 7, e agora vamos embora. Fique com Deus e até amanhã, se Deus quiser. Tchau pra você. Abraço, gaiteiro. Tchau, gente!

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10: É 7:01. Muito bom dia, Avaré. Bom dia, região. Estamos chegando, né, para mais uma edição do Jornal da Paulista. Hoje é quinta-feira, 27 de agosto de 2026.

0: Jornal da Paulista, primeira edição, aqui com a minha apresentação, Silvana Mota. Nós vamos junto até às 8 da manhã, trazendo para você as notícias de Avaré, as notícias da nossa região. Lembrando que amanhã começa o horário eleitoral político, né? Gratuito. E a gente tem que começar o jornal amanhã às 7h25. Amanhã, uma hora dessa, é o horário político que está entrando no ar. Tudo bem? Estamos conversados? 7h02. Vamos aí aos nossos parceiros, pessoal que fica com a gente sempre. 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Logo vamos ter um café da manhã lá para a reinauguração. Me avisa, viu, Inara, que eu vou aí participar do café com vocês, tá bom? 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Daqui a pouquinho tem notícias de Campos de Holambra. Nós estávamos ontem aí em Campos de Holambra. Vamos lá. O Irriga Show, que tá espetacular, viu, gente? Que é aquilo, né? Que evento maravilhoso. Região inteira, o estado inteiro presente no evento lá em Campos de Holambra. Daqui a pouquinho a gente fala os destaques. 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
0: Rapaz, a previsão do tempo tá judiando, hein? Olha, hoje a gente tá mais ou menos, né? Estamos com 14 graus neste momento, condições ensolaradas por todo o dia. E as rajadas de vento estão a 20 quilômetros por hora, tá? Mas 14 a mínima e a máxima vai a 25 graus. E hoje não tem previsão de chuva. Pelo menos é o que está trazendo aqui o site pra gente. Para amanhã, sexta-feira, aquele frio que estava até ontem, amanhã, sexta-feira, vai estar 19 a mínima e vai a máxima 30 graus. É verão, já dá para ir pra praia, né? No sabadão, 21 graus a mínima, 31 a máxima. No dia 21, que é o dia da caminhada lá da Unimed, 21 a mínima. Ah, no domingo, quer dizer, dia 21 não. Domingo é dia 30, né? 21 a mínima e a máxima 32 graus. Aí dá pra pegar uma praia, né? Aí dá pra pegar uma onda, uma piscina. Olha, aí na segunda-feira volta a chover, daí volta a chover. Segunda, terça, quarta, quinta, sexta, sábado, semana, outra semana inteira chovendo, tá? Mas tá aí, essa variação de temperatura, haja saúde, né? É frio, é calor demais, mas tá aí, então já vai se programando. 7:08, Jornal da Paulista, primeira edição. 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Daqui a pouquinho nós vamos estar falando aí as matérias de Avaré, as matérias da região. Ontem, infelizmente, né? Quando a gente estava indo para Paranapanema, a gente já tinha informação de um gravíssimo acidente. Infelizmente, tivemos aí uma vítima fatal, uma pessoa muito querida lá na cidade de Itaí, que inclusive estava indo para o evento lá em Campos de Holanda. E foi triste, né? O pessoal fez homenagem lá durante, na abertura do evento. Todo mundo muito chateado, né? Com esse acidente que infelizmente tirou a vida de uma pessoa lá da cidade de Itaí, uma caminhonete. E também o caminhão deu L, sabe aquela coisa de L, né? Neblina e tudo mais. Então daqui a pouquinho a gente vai trazer essa informação que está também nas redes sociais da Paulista FM. Aí a Dandara fez a matéria e está assim bastante acessada, né? Mas fica aí os nossos sentimentos aí aos familiares lá da cidade, aos familiares, amigos, conhecidos aí da vítima, né? O Eduardo lá da cidade de Itaí. Coruja macho diabo resgatada após cair no quintal de uma casa lá em Cerqueira César. Menino de 10 anos revela a avó suposta violência sexual e caso é investigado pela DDM aqui da cidade de Avaré. Fred e Fabrício, você não cuidou.

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6: 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É 7:18, Jornal da Paulista, primeira edição, gente, trazendo aí os destaques de Avaré, os destaques da nossa região. E trazendo aí. Ontem, né, como eu falei, nós estivemos lá em Campos de Holanda, Paranapanema, no Irriga Show 2026, que segue até amanhã, dia 28. Um evento espetacular envolvendo aí tecnologia, conhecimento, network e grandes oportunidades aí para quem vive o campo, né, com marcas especialistas do setor. Enfim, um evento espetacular, abertura ontem, casa completamente lotada, né, o pessoal. Tem muita coisa para ver lá, os agricultores, né? Tem oportunidades incríveis lá neste evento. E é uma reunião com palestras também, é uma reunião entre produtores, que faz toda a diferença, né? E todo ano, né, já é a 14ª edição, o pessoal procura esse tipo de informação, de encontro, e Paranapanema realmente está de parabéns, né? Então a gente está aí. Trazendo as matérias. E ontem lá nós encontramos lá o Pedro Luquezzi, né? Grande Pedro Luquezzi, presidente do Sindicato Rural aqui de Avaré, um amigo querido, pessoa, muita gente boa mesmo, né? Tava lá, a gente fez entrevista, tanto aqui para a matéria aqui do Jornal da Paulista, primeira e segunda edição. Ontem já participou com o Ernesto, também como a participação dele aí no vídeo, né? Que a Dandara já publicou também, falando sobre o evento. Aliás, dê uma olhadinha lá no vídeo da Paulista FM, lá tem as imagens, né? Você vai ver máquinas agrícolas imensas, uma coisa assim fora do comum, né? Os drones agrícolas, né? Enfim, mas vamos aí às matérias, vamos então conversar com o Pedro Luquezzi primeiramente. Vamos lá, 7:19, Jornal da Paulista, primeira edição.
7: Pedro Luquezzi, encontrando com o Pedro Luquezzi aqui no Irriga Show, aqui em Campos de Holanda, a importância desse evento aí para todo estado. Pedro Luquezzi, que era de Avaré, está em São Paulo agora, né? Na FAESP.
8: Silvana, estamos lá com uma missão nova, né? Já quase 10 anos lá estamos lá como diretor financeiro do sistema FAESP Senar. E hoje estamos aqui na Olambra, né? Nesse evento importante, um evento que vem trazer tecnologia, né? Porque hoje o mundo é globalizado, né? Tem informação instantânea, então é um evento que vem trazer muita tecnologia, muita informação, onde vem colaborar muito com os produtores rurais, né? Pois a nossa região aqui, que abrange Avaré, Paranapanema, Itaí, Taquarituba, Olambra, é a maior área irrigada do Brasil, né? Então é um evento que vem casar com tudo isso aí. Então vem trazer e agregar muito conhecimento para os produtores rurais.
7: Bom, e o legal também é que você está falando que no final do ano, em dezembro, nós teremos um evento semelhante em Avaré.
8: Sim, sim, com parceria com a Prefeitura Municipal Prefeitura da Estância Turística de Avaré, né? Através do prefeito Roberto Araújo, que vem inovando a cada dia, né? O seu governo, inovando a cidade, inovando as parcerias. Então temos uma parceria com eles, vamos fazer a FAESP Show. É um evento que vai ser no final de novembro, aonde vamos tratar um evento voltado para a agricultura familiar, para o pequeno e médio produtor rural. Tá? Vamos trazer gente do estado de São Paulo inteiro, e juntamente com esse evento, como o Senar tem um programa que chama Jovem Empreendedor do Futuro, vai ser feita a diplomação do estado todo. Vamos trazer mais de 4 mil alunos para essa diplomação, que é um evento em parceria com a Prefeitura Municipal da Estância Turística de Avaré.
6: Será onde?
8: É, no recinto da exposição Dr. Fernando Cruz Pimentel, na EMAPA, né?
6: Que legal, que venha mais pra frente, com certeza, Pedro. Sinta-se à vontade de entrar em contato com a gente, porque a gente possa estar divulgando.
8: Não,
6: tá?
8: Com certeza, Silvana. Agora vamos formatando a feira, vamos falando com você. E tem mais uma novidade para Avaré, que através de uma parceria com a Prefeitura, o empenho do nosso prefeito Roberto Araújo, estamos trazendo para Avaré o Centro de Excelência de Irrigação. É um investimento de mais de 40 milhões, onde vai ser esse Centro de Inovação de Tecnologia de Irrigação e Centro de Excelência de Agroindústria. Então vai ser, Avaré foi contemplado com esses dois centros em parceria com a Prefeitura. A Prefeitura já nos doou o terreno, então já está na fase de projeto já para construção.
6: E tem prazo isso aí para a gente ver?
8: Então, isso aí vai depender agora, porque é licitação, né, senhora? Então eu dependo mais da parte burocrática, né? Então a parte técnica já está toda formatada.
6: O que seria esse centro?
8: São um centro de tecnologia, é um centro nacional. O Brasil inteiro vai vir aprender em Avaré sobre irrigação e sobre agroindústria. Então vai ter aulas, vamos ter demonstração, vamos ter o caso da agroindústria. Como montar sua fábrica, como transformar seu alimento, você vai agregar valor na sua produção.
6: Ou seja, vai ser um polo.
8: Sem disso, vai ser um polo nacional, tá? É um investimento do Senar Nacional, em parceria com a Prefeitura.
6: Valeu, Pedro, obrigado. Viu?
8: Tá, sempre às ordens. É isso aí, obrigado.
6: Ah, que bom, né, encontrar com o Pedro Luquezzi, grande Pedro. Gente boa demais da conta, né? Então tá aí, que venham os eventos aí, final do ano, então, né? Esse centro aí pra irrigação, chique mesmo, viu? Quanta coisa boa aí pra cidade, né? Então tá aí o Pedrão Luquezzi, grande Pedro. Tá aí, Jornal da Paulista, 7:23. Agora a gente vai com as matérias lá com o diretor da ASPIP, né? Que é a organizadora do evento lá em Campos de Olambra. Depois tem o prefeito Oséias também, sempre uma simpatia imensa para receber a gente. Enfim, Paranapanema é nossa casa também, né? Com certeza, a gente se sente muito à vontade lá em Campos de Olambra, em Paranapanema, que é evento aí que tem à frente, né, o Oséias, a administração municipal, o que eles fazem pela gente também é incrível, é uma parceria, é um trabalho muito gostoso de realizar, porque a gente se sente realmente em casa, a gente se sente acolhido, né? E é isso, e agora a gente fica aqui contando para todo mundo essas coisas boas lá de Campos de Olambra e Paranapanema. Então vamos lá, o evento Irriga Show, que hoje tem atividades também, né? O Du, o pessoal todo aí, gente, parabéns, viu? Que evento fantástico. Aliás, a Fiat Via Marconi tá por lá, né? O grupo EBD está presente. Ontem a gente viu o pessoal por lá chegando também, né? Estão lá. Quem quiser passar lá pelo stand do grupo EBD, a Fiat, tá lá para receber todo mundo. 7:24, Jornal da Paulista, primeira edição.
7: Ernesto, nós vamos conversar também com o Luiz Fernando Donet, ele que é da organização aqui do Irriga Show, e vai falar sobre a importância do evento que já começou hoje de manhã, tivemos aí a abertura, e agora, hoje, amanhã, depois de amanhã, muita coisa ainda vem por aí, né?
9: Então, a importância desse evento é agregar os agricultores que normalmente eles ficam nas fazendas trabalhando, do quê, e não participam da parte política. E nesse evento nós estamos junto com os prefeitos, com o estado de São Paulo, com um monte de gente que é influencer dentro do país. Então, esse primeiro momento, essa abertura é justamente para isso, para agregar a fala dos produtores com as entidades públicas. Eu acho que esse objetivo foi vencido até agora.
6: Bom, e o que as pessoas vão encontrar aqui ao longo desses 3 dias?
9: Aqui nós vamos ter várias opções de máquinas que fazem irrigação de pivô central, tratores, colheitadeiras, toda a parte de envolvida com a agricultura. E também tem alguns bancos, tem a parte de uma praça de alimentação. É um evento bem agradável para conhecer o nosso ramo.
6: Ou seja, não é a primeira edição, né? E a gente vê aí máquinas agrícolas assim imensa, né?
9: Então, já é a 14ª edição. E é sempre realizado nesse segundo semestre do ano, porque está começando o plantio de soja, é um momento estratégico para quem quiser fazer investimentos e conhecer novas tecnologias.
6: Tá certo. Grande abraço e parabéns, sucesso aí nesses próximos dias.
9: Obrigado. Estamos aqui até sexta-feira. Quem tiver a oportunidade de nos visitar, é muito simples para chegar aqui, 1 quilo de alimentos na entrada, e sejam bem-vindos.
7: Bom, nós estamos aqui também, Ernesto, com o prefeito aqui de Paranapanema, o Oséias, é claro, né? Nosso grande parceiro aí da Paulista FM, que vai falar da importância do evento hoje, muita gente, muita coisa boa para aprender, para ver até a próxima sexta-feira, né, Oséias? Boa tarde.
10: Boa tarde, obrigado aqui pela presença de vocês, mais uma vez aqui em Campos do Lambra. Ernesto aí no estúdio, saudade de você, viu, meu amigo? Eu vejo você cozinhando lá, eu sei que você cozinha, você tá devendo fazer uma janta para nós aí, viu? Prazer em recebê-los aqui, 14ª edição do Irriga Show, a gente tá muito contente com esse momento, porque também comemora os 25 anos da ASPIP, né? Associação dos Produtores de Algodão aqui do estado de São Paulo, que fica sediado aqui em Paranapanema. Então a gente tá muito feliz com esse momento, com essa história toda e com esse movimento, né? Que traz gente para a cidade, que vem conhecendo a cidade e vê que a cidade tá bem cuidada, a cidade tá crescendo.
7: Expositores também vêm de longe, né?
10: Vem de longe, né? A gente tem expositor aqui do Brasil todo, né? Praticamente todas as fabricantes também de tratores, né? São equipamentos caros, os pivôs também são equipamentos caros, as concessionárias. Então a gente tá muito feliz com esse momento de sempre trazer gente aqui para Paranapanema para conhecer um pouquinho mais do nosso paraíso aqui na terra.
7: Bom, até a próxima sexta-feira tem muita palestra também, né? Muito aprendizado.
10: Mais do que, né, um evento também comercial e celebrando, né, todas essas conquistas, é um evento também muito técnico, né? Que vem trazer por que que a gente tem tanta produção, por que que nossa terra produz tanto. Então a gente tem uma série de eventos aí, uma série de palestras muito importante. E na sexta-feira a gente encerra com o Tejon, né? Um palestrante aí reconhecido nacionalmente por palestra de liderança, então vai ser um momento muito especial.
7: Dá para ter uma ideia de quantos agricultores passam por ano aqui no evento, prefeito, em relação aos anos anteriores? Porque a gente sabe que sempre cresce, né?
10: Sempre cresce. Ano passado, se não me engano, foram 10 mil pessoas que passaram nos 3 dias de evento aqui. E é muito legal que, sim, não são só pessoas, o público mesmo em geral acaba não vindo tanto ao evento, mas são pessoas mesmo interessadas no novo negócio, são pessoas que vêm aqui mesmo para fazer negócio, para aprender e para evoluir.
7: Tá certo. Mais alguma coisa que você queira falar em relação a esse evento, que diga-se de passagem, tá maravilhoso, tem muita coisa, muita parceria para aprender, né? Principalmente o pessoal aí da área agrícola.
10: A gente fica muito contente, porque como que o poder público pode auxiliar essas pessoas, né? Então a gente vem aqui para acompanhar e sempre está à disposição, né? Então é sempre estar se colocando à disposição da nossa população, à disposição dos nossos agricultores, que eles saibam que o poder público é um aliado deles.
7: Valeu, Zéias, obrigado.
10: Tamo junto, Deus abençoe. Valeu, Ernesto. Saudade de você, viu?
6: Aí, 7h28, a matéria nós fizemos ontem pro jornal do Ernesto, temos o Jornal da Paulista, segunda edição, e lógico, estamos repetizando ela aqui de manhã. Mas é sempre uma alegria, né, Oséias? Estar com vocês aí em Campos de Holanda, vocês são demais, viu? O evento é espetacular, o pessoal que tá passando por lá, é coisa de outro mundo, né? A gente fica feliz pela nossa região, por ter um evento tão grandioso dessa forma e podermos testemunhar e poder passar isso para os nossos ouvintes, também é motivo de alegria. E tem muitos estandes lá, tem o estande lá que a gente encontrou pessoas conhecidas, o ex-prefeito Sarutaiá estava por lá também, né? O Snar, encontramos o atual prefeito lá da cidade, da cidade de Sarutaiá, várias pessoas conhecidas, vários amigos, né? Pessoal do Tejupá, que tinha de gente do Tejupá naquele lugar, a gente começa a conversar assim com o pessoal, eu sou de tal lugar, eu sou de Itatinga também, tinha muita gente, é isso, né? Gostoso, você vai, você toca, conversa com o pessoal e novos amigos e por aí vai, né? E os empreendedores também. Muito bom. 7h29 e encontramos uma menina, gente, com 13 anos de idade. A gente fez uma entrevista. Mas essa menina, ela está indo nada mais e nada menos que para Barretos. A menina vai cantar em Barretos. E estava lá no stand lá da Anvapa, que é a associação do Vale do Paranapanema aí dos prefeitos, né? E ela estava lá no stand, lá com o violão e cantando. Que é aquilo? Falei, meu Deus do céu. E hoje ela está indo para Barretos, né? Mas fez a entrevista ontem com a gente lá. Vamos ver a participação dela, menina de Itaporanga. Olha só que
7: gente,
6: legal.
7: Olha só o que nós encontramos em Campos de Holanda, Paranapanema. Uma menina linda, de apenas 13 anos de idade. Que amanhã, nós estamos falando com ela hoje, quarta-feira. Então, hoje, quinta-feira, na verdade, ela estará cantando onde, minha amiga Ellen?
11: Olá, pessoal, tudo bem? Eu sou a Ellen Almeida, eu sou de Itaporanga, São Paulo, e amanhã estarei lá no Barretão cantando no palco Raízes.
7: No palco Raízes, o que que você vai cantar lá? É sertanejo?
11: Vou cantar muito modão, muita música boa.
7: Menina, mas com 13 anos de idade, você com essa, você faz aula? Como é que é? Já tá dando aula? Porque eu vi você cantando aqui, eu fiquei assim, de boca aberta.
11: Faço aula de canto e aula de violão.
7: E você canta muito aí na região, né?
11: Muito obrigada. Obrigada, canto, tamo indo.
7: Você é Itaporanga, desde quando que você canta?
11: Eu canto desde os 9 anos.
7: 9 anos, hoje com 13 anos de idade, como é que você conseguiu isso de estar indo para Barretos?
11: Então, a gente, é amizades de lá, né? Eu participei de um festival em 2024, daí a gente pegou amizade, e daí a moça chamou lá, vamos lá cantar com nós, daí nós estamos indo.
12: Esse festival, onde você participou?
11: Lá em Barretos também, no Rancho do Peãozinho, 2 anos seguidos.
12: Então tá certo. O que que você vai cantar lá?
11: Vou cantar a minha música, Coração na Cela, que foi lançada em todas as plataformas digitais, e vou cantar muito modão.
12: Muito modão. Então, parabéns pra você, que Deus abençoe, viu?
11: Muito obrigada, tá, amém.
12: Minha mãe sempre acompanhando.
11: Minha mãe e meu pai estão sempre juntos.
12: Tá certo. Parabéns, sucesso, viu?
11: Muito obrigada.
6: Tá aí, gente, a sua participação então da Ellen, que está indo para Barretos. 13 aninhos de idade, coisa mais linda do mundo, a menina, né? Então tá aí, gente, essa é um pouquinho só, né, do que a gente viu ontem lá em Campos de Holambra, Paranapanema, e ser repetitivo, né, parabenizar aí o Oséias, o prefeito, toda a organização, o pessoal que passou por lá, e é isso, parabéns mesmo. Mas um momento triste, infelizmente, né, nem tudo são flores, né, mas quando a gente estava indo, né, já comentei no começo do jornal, acabamos registrando um acidente gravíssimo, né, que vitimou o Du, da Dutec, Eduardo, lá da cidade de Itaí. Até o momento ali que a gente fez a matéria, a gente não sabia quem era a vítima. Assim que a gente chegou lá, aí o pessoal que estava ali já havia comentado, né, enquanto a gente aguardava a polícia para pegar as informações, já havia comentado que ele era da cidade de Itaí, que estava indo lá para Campos de Holambra. E chegando lá em Campos de Holambra, o pessoal, chegamos bem na hora que estava fazendo uma homenagem pelo Du, porque ele estaria lá no evento, a família, assim, né, nem conseguiu ficar, teve que retornar e com aquela tristeza e deixou essa marca triste, né, infelizmente. O acidente aconteceu por volta das 7:30 da manhã, quando ele estava indo lá para Campos de Holambra, e acabou sofrendo, o caminhão que vinha acabou dando um L e a caminhonete não conseguiu. Aí falam 3 ou 4 ocupantes. Lá a gente recebeu a informação que seriam 3 ocupantes. Agora a gente está vendo as matérias que o pessoal está colocando 4 ocupantes. Mas foi muito triste. Essa parte a gente lamenta. Mas enfim, a gente, a estrada não é brinquedo mesmo, né? É triste demais. A gente fica, infelizmente, né, fica triste com essa fatalidade, mas tá aí nas redes sociais da Paulista FM, você tem aí todas as informações deste acidente, que ontem foi destaque aí praticamente toda a imprensa. Nós temos aí as imagens, o Dara fez as imagens, né, de como ficou o estado da caminhonete, e que a família, né, se conforte, né, fazer o quê, né? Então uma pessoa morreu e outras 3 ficaram feridas em um acidente envolvendo uma carreta e uma caminhonete na manhã de ontem na Raposo Tavares, na SP-270, entre Itaí e Paranapanema. As 4 vítimas estavam na caminhonete. Segundo as informações da Polícia Militar Rodoviária, a dinâmica inicial indica que a neblina pode ter contribuído para este acidente. A carreta seguia no sentido Paranapanema e Itaí, quando, diante da visibilidade reduzida e da lentidão no trânsito, o motorista teria tentado controlar o veículo. Aliás, essa matéria, a gente tem ela aí nas redes sociais da Paulista FM. O Ernesto publicou essa matéria ontem também. Vamos ver se a gente consegue achar ela aqui para reproduzir para você, né? Para você que está aí acompanhando a nossa programação. 7:35, Jornal da Paulista. As informações de Avaré, as informações da nossa região, trazendo aí esse acidente. Mas já a gente põe aí a matéria da Dandara. 7:35, vamos aí trazer as ofertas lá do Pinheirão Supermercados, porque afinal hoje lá no Pinheirão, o que é que nós temos? 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Você que quer aprender a profissão, tem disponibilidade, quer trabalhar de verdade, mande seu currículo lá pra Casa do Gesso. 7:40, Jornal da Paulista, primeira edição.
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1: 7:49, meu amigo Tchê do táxi lá em Taquarituba, ligadinho com a gente, o Michel lá de Botucatu, Quintamos, né, Michel? Tá aí o Michel Góes, também o Zé Adão curtindo a gente, enfim, a galera toda se manifestando aí, obrigada, viu, gente? 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Um abração, tudo de bom aí, tá? 7:50, pessoal das padocas também, padoca do centro, padoca da concha, a padoca lá do Brabância, agora também a padoca ali do posto Bizunguinha, olha que maravilha, né, gente? 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A caminhada paulista da Unimed vai acontecer agora no próximo domingo, a partir das 6 horas da manhã. O pessoal já pode chegar, viu, para retirar o kit. Enfim, passe por lá e com certeza, né, você vai se apaixonar pelo evento, né? Caminhada, corrida. Daqui a pouquinho tem os aniversariantes. Eu já tô recebendo aqui um aniversariante muito chique, né? Tô recebendo a informação. Nessa Sarrara, que tem um parceiro nosso, mas um amigo querido. Eu encontrei com ele ontem, lá em Campos de Holambra. Tava lá também, tá em tudo que é lugar bom. É o nosso amigo Richard. Depois eu falo. Mas agora eu vou aí com a participação da Dandara. A matéria já tá aqui na agulha, na ponta da linha, né? E a gente vai trazer a Dandara com a matéria que ela fez ontem. Infelizmente, né, gente? Nem tudo são flores, né? Infelizmente, a gente acontece se deparando aí com essas tragédias, né? Que deixa a gente muito triste. Aliás, o Du, filho da professora Márcia Regina, que a gente trabalhou com a Márcia Regina em Itaí, a gente fica muito triste, nosso coração é triste demais, a gente não acredita nessas coisas, né? Mas enfim, vamos lá, Dandara, vamos com a matéria.
2: Mais um acidente com vítima fatal foi registrado na manhã desta quarta-feira na rodovia Raposo Tavares, sentido Paranapanema. Eu estou com o Cabo Irineu, que vai trazer mais informações. Bom dia, Cabo.
3: Bom dia, tudo bem? A princípio, a gente levantando o só acontecido, as posições dos veículos, o caminhão seguia sentido Paranapanema e Itaí, ao atingir o KM, devido à neblina, segundo o condutor, devido à neblina, o trânsito ficou moroso, ele tentou segurar o veículo, viu que ele não ia chegar, ele saiu para a contramão. Ao retornar para a pista que ele seguia, perdeu o controle, o veículo deu L, a carreta deu L, o veículo, a frontinha que seguia sentido Paranapanema pela faixa adicional, mesmo tentando desviar, não conseguiu, a carreta veio a chocar transversalmente contra ele, jogando ela contra a defensa.
2: A vítima é da onde, da caminhonete?
3: A vítima é de Itaí. As vítimas são de Itaí, a caminhonete é de Itaí, pessoal.
2: E a carreta, o condutor da carreta?
3: O condutor da carreta e o veículo é de Santa Catarina.
2: O condutor da carreta está bem?
3: Sim, ele é sem vítima, está ileso. As vítimas somente da caminhonete. São 3 vítimas, 1 vítima fatal e 3 vítimas estado leve.
2: Muito obrigada, Cabo, pelas informações. Paulista FM é número 1 de verdade.
1: É 754 realmente, né? 3 vítimas leves e 1 vítima fatal nesse acidente, né? Que a Dandara acabou de trazer pra gente ontem aí na Raposo Tavares. 7:54, Jornal da Paulista, primeira edição, trazendo aí os destaques de Avaré, os destaques da nossa região.
3: A princípio a gente...
1: Opa, Jornal da Paulista, agora a gente vai estar trazendo aí também as informações lá da Fiat Via Marconi, porque nós estamos lá com a Fiat Via Marconi. 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
1: É, valeu, galera toda da Fiat Via Marconi. 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Hoje é dia 27. 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

0: A Larissa já, a Raíssa, né? A esposa, a Raíssa, já falou pra gente que a festa hoje já tá garantida, né, Raíssa? Então tá aí, que Deus abençoe, viu, Richard? Tudo de bom, felicidades. E tamo junto, na Emapa a gente vai ficar junto todos os dias praticamente. Aí a gente vê quem enjoa de quem primeiro, né? O Richard de nós ou nós do Richard? Com certeza ninguém vai enjoar de ninguém, mas tá aí, Richard. Que Deus te abençoe. Hoje também é aniversário da Ana Rafaela Gaiotto. Alô, minha amiga Ana Rafaela. Ana Rafaela Gaiotto faz parte lá da bateria da associação, né? Ana, valeu, beijão. A Raquel Silva também está aniversariando hoje, que Deus abençoe. O Alex Pereira Alves, também Lohan Almeida, Fabiano Nascimento, Rodrigo Moura, a Lúcia Borges, minha amiga Lúcia Borges, essa gosta do baile gaúcho, hein? Tava no baile gaúcho da associação lá, falar para você, rapaz, não parar mais de dançar, não tinha quem desligar essa mulher, não queria nem ir embora depois. A Cida Vicente também, minha amiga querida, ô Cida, beijão, mulher, essa é amiga do peito também, queridíssima. Parecida Vicente, a mãe do Vitão. Eita, Deus abençoe. O João Ramalho também está aniversariando hoje. Enfim, a todos os aniversariantes desse dia 27 de agosto. Fica aí o abraço de toda a equipe Paulista FM. 7h58, vamos falar lá da Show Tênis. 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Tá falado, gente? Alô, Fernanda, alô, Juliano, bom dia para vocês. 7h59, na reta final aqui do Jornal da Paulista, lembrar também aí da galera que tá com a gente todas as manhãs por aqui, o Geraldo Muda de Sementes, ali na Gabriel Carrosa, 212. Alô, seu Geraldo, bom dia. E também o destaque aí para a Associação Atlética Avariense. Vem aí, Tiago Sanches e Tadeu, agora no próximo dia 26 de setembro. Vai ser uma noite bem gostosa aí com Tiago Sanches e Tadeu. 99793-6440. Tiago Sanches e Tadeu é a próxima atração social lá no clube. Daí você que quer comprar o título da associação, corra, aproveite, porque os preços estão bem legais para você, tá bom? Pontualmente, 8 horas da manhã, gente. Um abraço, bom dia. Na sequência vem ele, Paulinho Ribeiro.
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bom dia, estamos chegando de bem com a vida e sorrindo para um novo dia e mais esta manhã, ao vivo até o meio-dia, com as graças de Deus e a proteção de Nossa Senhora Aparecida, juntos até o meio-dia, está começando o Paulista Show. 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

0: vem comigo. Toca muito mais aqui, ó. 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

0: 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Comigo nas manhãs do Paulista Show até o meio-dia.
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4: Meio-dia e 8, muito boa tarde, Avaré, boa tarde, região. Estamos chegando, né, para mais uma edição do Jornal da Paulista, fazendo aí as vezes do nosso amigo Ernesto Diniz. Mas vamos aí tocar até 1 hora da tarde, então, trazendo para você as notícias de Avaré, as notícias da região, sempre com os parceiros também. Tem muita coisa hoje para a gente estar divulgando, então fique ligado, tá? Você que gosta da boa informação, você que gosta, tá por dentro. É a partir de agora, então, que a gente vai trazer as notícias para você. 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Lembrando também, pessoal aí do Irriga Show lá em Paranapanema, em Campos de Holambra, tá acontecendo, estivemos ontem por lá, um evento sensacional, segue hoje e amanhã aí com uma grade de atividades sensacional. Então não perca, você homem do campo, você que tem aí as suas produções agrícolas, dê uma passadinha por lá, com certeza vai ter alguma novidade boa que você vai gostar de estar participando, de estar conhecendo. Tem palestras, enfim, uma infinidade de opções. Meio-dia e 10, Jornal da Paulista. Olha, quero lembrar que hoje, gente, é o dia do Rio Paranapanema, tá? Olha só, um dos maiores e ainda não poluído, né? Um dos maiores rios e não poluído do estado de São Paulo, comemorando hoje, dia 27, quinta-feira, a sua data, que foi instituída por lei estadual de autoria do nosso ex-deputado queridíssimo, Dr. Antônio Salim Curiati, no ano de 1999. Coisa linda, né, gente? Tá aí o Dr. Curiati, nosso saudoso Dr. Curiati. Perdemos ele este ano, mas fica aí o seu legado, a sua história, inclusive aí com o Rio Paranapanema, que é ele que deu essa data, então, 27 de agosto, ao Rio Paranapanema. O rio que nasce na Serra dos Agudos Grandes, em Capão Bonito, a cerca de 900 metros de altitude, tem uma extensão de 929 quilômetros, sendo que a partir de Tararé, o rio estabelece as divisas entre os estados de São Paulo e do Paraná. Nesses mais de 900 quilômetros do rio, então, foram construídas 11 barragens que alimentam várias usinas hidrelétricas, como a de Salto Grande, Chavantes, Rosana, ali em Piraju também, entre outras. Com isso, contribui para a geração de energia para todo o território paulista. Ao longo de seu percurso, o rio abriga também diversas espécies de peixes nativos e apresenta uma rica biodiversidade. O biólogo Mário Luiz Ors, que é professor da Universidade Estadual de Londrina, a UEL, desenvolve projetos e pesquisas acadêmicas sobre as espécies de peixes encontradas ao longo do rio. E de acordo com ele, Mário Luiz, nas áreas de invasões biológicas e conservação de espécies aquáticas, são registradas atualmente 226 espécies de peixes na bacia do rio Paranapanema. Dessas, 116 são nativas e 60 estão classificadas como não nativas. Um dos rios com mais espécies exóticas invasoras do sudeste e sul do Brasil. Algumas espécies possuem distribuição generalizada em toda a bacia, porém, as espécies mais ameaçadas ocorrem em poucas regiões, como no caso aí da cabeceira da bacia, no estado de São Paulo, próximo à sua nascente, explica o professor. Então, tá aí hoje, é o dia de celebração, dia do Rio Paranapanema. Aliás, pessoal lá de Piraju, que traz sempre muitas novidades em relação ao Rio Paranapanema, usam demais o rio, né? Inclusive, aí o turismo, a canoagem, né, gente? Olha que coisa linda, né? Piraju, a gente vê assim que eles dão muito valor ao Rio Paranapanema, né? Não que as outras regiões aqui, própria Avaré, não dê o seu devido, a sua devida importância, né? Mas é graças também ao doutor Antônio Salim Curiati que nós temos essa represa não poluída, né? Graças a ele que lá no passado, né? O pessoal queria instalar a empresa Braskraft, que iria, com toda certeza, poluir o rio. Hoje nós estaremos numa situação bem complicada, né? Mas graças ao doutor Curiati que tomou frente aí, ele como deputado tomou frente na época aí de uma grande campanha e foi aquela briga, aquela correria, foi até a Brasília, né, para que isso não acontecesse na época o presidente Geisel, e assim foi conservado aqui na região. Várias manifestações foram realizadas, inclusive lá em Piraju, teve o abraço ao Rio Paranapanema, porque não podia de jeito nenhum ser poluído esse rio, né? Aqui em Avaré também, Celso Ferreira da Silva, né? Falecido também, que era muito amigo do doutor Curiati, encamparam aí essa decisão, essa campanha, e graças a isso a gente tem esse nosso rio lindo, maravilhoso, né? Destacando também pelo turismo. Então fica aí, parabéns hoje ao Rio Paranapanema, e vamos continuar conservando o nosso rio, né, gente? Vamos continuar conservando, porque a nossa represa, ela é linda demais. Como a gente fica triste quando ela começa a baixar devido ao nível da água. A gente briga muito aí pelo Rio Paranapanema, né? Porque é o nosso cartão postal. Então, hoje, dia 27, é o dia de celebração do Rio Paranapanema. Meio-dia e 15, Jornal da Paulista, primeira edição.
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4: Ou melhor, Jornal da Paulista, segunda edição, né? O hábito, né? Também todos os dias falando primeira edição, aí de repente tem que falar segunda edição. Aí a gente já viu, né? Mas tá aí, gente, vamos aí a previsão do tempo, então. Olha, neste momento, olha, o dia tá ensolarado, né? Depois de frio, chuva, que a gente teve aí nos últimos dias, né? Meia não dava conta, né? Dos pés gelados. Agora já tá esquentando de novo, né? Já estamos com 24 graus hoje aqui em Avaré. A 14 graus foi a mínima no início da manhã. E agora já estamos com 24 graus. Perto da máxima também, porque a máxima será 25 graus. Amanhã, sexta-feira, 18 a mínima, máxima 29. No sábado, 21 a mínima, a máxima 31. No domingo, 21 a mínima, máxima também 31. Sem chuva até o próximo domingo. Aí depois vem segunda, terça, quarta, quinta, sexta da semana que vem, com a probabilidade de chuva, tá? Na segunda-feira, 45% a probabilidade de chuva. Na terça, 65%. Na quarta, 55%, quinta, 50%, sexta-feira, 55%, aí a chance de chuva. Então tá aí, vamos ter aí a semana que vem uma semana chuvosa. Mas, e os termômetros elevados, né? Olha, no domingo, 21 a mínima e a máxima 31 graus, né? Uma temperatura, assim, bastante elevada. Mas lembrando também que ainda estamos no inverno. Meio-dia e 16, Jornal da Paulista. trazendo aí as informações de Avaré, as informações da região, sempre os parceiros também, né? E as informações, é claro, né? Olha, vamos falar aí também das notícias que chegam pra gente. Ah, o pessoal do Vera Cruz aqui em Avaré, alô galera aí do bairro Vera Cruz, nós vamos ter aí a final do campeonato municipal Aigol Mobilidade, campeonato Ronaldo de Araújo. A grande final acontece agora, domingo, dia 30 de agosto, lá no campo do São Paulão, a partir das 8:30 da manhã. Olha que legal, hein? O pessoal e os esportistas, né? Torcendo aí para os jogos, né? Na primeira partida, o primeiro jogo, às 8:30 da manhã, pela Série Prata. Nós teremos aí o Camisa 10 enfrentando o Grêmio Recreativo Vera Cruz. A galera do Vera Cruz tá com tudo aí, pessoal. Tá na maior esperança, né? Então lá brigando bastante, né? O Dinos que mandou as informações aqui pra gente, né, Dinos? Galera do Veracruz, pessoal muito unido, né? Mas tem o Camisa 10 aí, que também é tudo de bom, Camisa 10, que já foi o campeão aí em outras edições, é isso? Mas tá aí, parabéns, então, as equipes, já vamos estar torcendo aí pra vocês. Estão torcendo principalmente pelo espetáculo, Camisa 10 e Grêmio Recreativo Veracruz. No segundo jogo, pela série Ouro, nós teremos aí o Só Resenha Acessórios enfrentando a equipe do VP Choc Futebol Clube. Olha só o VP Choc, que a gente vê aí no futebol de campo também, né? São as equipes, né, que levam os nomes aí também no futebol de salão. Tivemos recentemente a Copa Aigol Mobilidade Ronaldo Araújo aqui no Ginásio de Esportes Quinegrão e agora também com a final do Campeonato Municipal Futebol de Campo. Então é domingo, tá? A partir das 8:30 da manhã no campo do São Paulo. Primeiro série prata, depois na sequência a série ouro. Tá? É a realização da Secretaria de Esportes aí da Prefeitura da Estância Turística de Avaré, com patrocínio aí do pessoal do Aigô. Enfim, é um super campeonato, então boa sorte aí, Camisa 10, Grêmio Recreativo Veracruz, Só Resenha e também VP Choque. Meio-dia e 18, Jornal da Paulista, segunda edição, trazendo aí para você entre as notícias de Avaré, olha, surto e região, é claro, né? Surto de sarampo em São Paulo sobe para 26. Número de casos confirmados da doença no estado de São Paulo, que já começa a preocupar, né? A Secretaria de Saúde, então, do estado de São Paulo, confirmou hoje, quinta-feira, que o número de casos de sarampo no estado subiu para 26 neste ano de 2026. São 3 novos casos confirmados da doença na capital paulista, sendo 2 importantes e os demais relacionados à importação, embora não tenha sido identificada a fonte de infecção, segundo a pasta. Do total de casos já confirmados, 23 foram registrados entre residentes na cidade de São Paulo, 2 em São Bernardo do Campo e 1 em Guarulhos, na região metropolitana. Até o momento, então, 19 pacientes não possuíam histórico de vacinação ou estavam com o esquema vacinal incompleto. Os 3 novos casos foram registrados na capital paulista e nenhum dos pacientes possui histórico de vacinação. 2 casos foram registrados em crianças menores de 1 ano, um menino e uma menina, e o terceiro é uma mulher na faixa de 30 anos, é o que informou a secretaria. Segundo a pasta, o estado de São Paulo manterá até o dia 1º de setembro 2 frentes de mobilização para ampliar a vacinação. Uma multivacional para todos os municípios, com foco na atualização das cadernetas de crianças e adolescentes, e outra com foco na imunização contra o sarampo na capital, em Guarulhos e em São Bernardo do Campo. Segundo a Secretaria Estadual da Saúde, a campanha de multivacinação vai seguir nos 645 municípios para atualizar a caderneta de crianças e adolescentes menores de 15 anos. Na capital, em Guarulhos, em São Bernardo do Campo, pessoas com 6 meses a 59 anos também podem receber a vacina contra o sarampo, independentemente do histórico vacinal. No dia D, realizado aí no último sábado, segundo dados preliminares do Centro de Vigilância Epidemiológica do Estado de São Paulo, foram aplicados mais de 600 mil doses de diferentes vacinas em todo o estado de São Paulo. A mobilização dá continuidade às ações adotadas para recuperar as coberturas vacinais. Entre 2023 e 2025, São Paulo ficou acima da média nacional nas 2 doses da tríplice viral, que protege contra sarampo, caxumba e rubéola. A cobertura da primeira dose no estado passou de 78,4% em 2022 para 90,8% em 2023 e chegou a 94,4% em 2024. Em 2025, ficou entre 94,2%. Na segunda dose, o índice avançou de 65,1% em 2022 para 77% em 2023 e 88% em 2024. No ano passado, foi 84,5%. Então, tá aí os pais, né, gente? Levem as crianças para vacinar, independente de surto ou não, a vacina tem que estar em dia, né? Principalmente essas vacinas virais, aí olha, sarampo, voltando a ter casos de sarampo, né? A tríplice na vacina precisa ser aplicada, os pais têm que ficar atentos, né? A todas as vacinas, né? Porque as crianças, né? Porque o adulto também, né? Pegando sarampo, para que fiquemos imunes, né? Dos problemas, né? E agora, gente, olha, eu quero compartilhar com vocês uma oportunidade incrível que está chegando aqui na cidade de Avaré. 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Daqui a pouquinho a gente reforça isso aqui, porque olha, realmente é bastante importante isso. É uma oportunidade incrível, né? Meio-dia e 25, Jornal da Paulista, trazendo aí para você as informações de Avaré, as informações da nossa região e aquela tragédia lá no Nepal, né, gente? Que deixa mais de 300 mortos e 1.500 pessoas desaparecidas. Que coisa, né, gente? Quanta tragédia, né? Que triste. A gente fica assim, com o coração na mão, né? Porque, olha, não é fácil, hein? Não é fácil.
5: Quinta-feira, 27 de agosto de 2026. Este é o Giro de Notícias. Eu sou Norberto Notari e você acompanha os destaques do momento.
6: Mais de 300 mortes foram confirmadas pelas autoridades após a avalanche de lama que devastou parte do Nepal na fronteira com o Tibete. Além disso, até agora, o número de desaparecidos é de aproximadamente 1.500. A tragédia aconteceu nesta quarta e as equipes de resgate ainda trabalham na região. Uma ação policial do Batalhão de Operações Policiais Especiais, o BOPE, na Cidade de Deus, zona sudoeste do Rio de Janeiro, provocou tiroteios, bloqueios de vias e incêndios na madrugada de hoje. Ainda não há informações sobre o que provocou a operação e se há presos.
5: O presidente do Senado afirmou que o Congresso votará na próxima semana a medida provisória que acabou com a chamada taxa das blusinhas. Davi Alcolumbre também disse que a Comissão de Constituição e Justiça do Senado vai analisar na semana que vem as propostas de emenda à Constituição referentes à segurança pública e também do fim da escala 6x1. O ex-banqueiro Daniel Vorcaro deve prestar depoimento hoje à Polícia Federal. Será a primeira vez que ele prestará os esclarecimentos desde as duas negativas de delação premiada tanto pela corporação como pela Procuradoria-Geral da República. O grupo Habib's anunciou nesta quarta que teve pedido de recuperação judicial aprovado pelo judiciário. A dívida informada pela empresa é superior a 250 milhões de reais. A empresa afirma que a medida faz parte do processo de reestruturação financeira. O Palmeiras venceu o Santos por 3-0 em casa pelo jogo de ida das quartas de final da Copa do Brasil e conseguiu boa vantagem para a partida decisiva da semana que vem. Em São Januário, o Vasco passou por Vitória, 1-0. Hoje tem clássico entre Inter e Grêmio no estádio Beira-Rio. O Giro de Notícias é uma produção da Agência Rádio Web. Produção e apresentação, Norberto Notari. Trabalhos técnicos, Mário Melo.
4: É, meio-dia e 27, tá aí o Jornal da Paulista trazendo aí as informações também do mundo, né, gente? Tragédia horrível, né? 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Jornal da Paulista, segunda edição. 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
4: Paulista FM, 12:32.

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1: É, meio-dia e 32, Jornal da Paulista, segunda edição. Gente, olha, vamos reforçar. 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De operadores qualificados, de operadores que, é lógico, né, que dominem tudo aquilo. Como é que você vai aprender isso? Olha que oportunidade maravilhosa. 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Meio-dia e 35, Jornal da Paulista. Vamos aqui acionar a Dandara. A Dandara vai falar: "Olha, menina de 10 anos teria sido abusada pelo atual companheiro da mãe." Essa matéria completa também está nas redes sociais da Rádio Paulista FM. E a Dandara está aí trazendo a informação pra gente. Vamos lá, Dandara, é com você.
2: A Polícia Civil de Avaré investiga uma denúncia de violência sexual contra uma menina de 10 anos. E o principal investigado seria o atual companheiro da mãe da criança, que tem 20 anos. A denúncia chegou às autoridades depois que a criança teria contado para a avó o que teria acontecido. Após isso, a família procurou a polícia e registrou a ocorrência no dia 23 de agosto. Conforme depoimento da menina, os abusos teriam acontecido mais de uma vez. E ela também relatou que o homem teria ameaçado ela caso ela contasse para algum familiar. A ocorrência foi registrada como estupro de vulnerável e ameaça. E as investigações estão sendo conduzidas pela DDM de Avaré. 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
1: É, gente, que tristeza, não? Que é isso? Mãe, pelo amor de Deus, olha, cara, 20 anos, apesar de uma criança de 10 anos de idade. Olha, eu não sei que castigo teria que ter uma pessoa dessa, viu? Porque, olha, se a gente for falar o castigo que merece mesmo aqui, a gente preso e o cara não, né? Mas olha, não dá para acreditar numa situação dessa. E como que uma criança de 10 anos vai, às vezes, perceber que isso não pode, né? Por isso que os pais têm que orientar. Às vezes fica ali, né? Ai, não vou falar isso para minha filha, né? Para o meu filho. Mas tem que orientar, a gente tem que ficar esperto, tem que ficar ligado. A gente nunca sabe, né, a índole da outra pessoa. Então tem que ficar esperto mesmo, orientar a criança para que ela não seja, às vezes, né, tem que passar pelo abuso para entender que não gostou, que não deu certo, né? Então já tem que avisar antes mesmo, né? Então nas escolas também, olha, tem que tomar muito cuidado, né? Infelizmente, em toda parte, a gente nem sonha, né? Nem sonha, jamais pensa num assunto desse, mas as crianças têm que ficar espertas, ensinar as crianças a dedurar, sim, a contar na escola pro professor, a contar pros amiguinhos, a contar pro pai, pra mãe, porque às vezes, né, não conta por quê? Porque tem medo, né? E olha o cara aí de 20 anos ameaçando a criança se contasse pra alguém. Nossa, a criança fica totalmente perdida, né? Assim, sem saber o que fazer, sem saber para onde correr. Então tem que contar, assim, às vezes, ah, ainda vou contar, vou apanhar, né? Fica com esse medo todo. Às vezes do próprio pai, da própria mãe, não, os pais e a mãe tem que ser abertos aí, né? Os professores abertos mesmo, para que a criança possa se abrir caso aconteça alguma coisa nesse sentido. 12:38, olha só, tá acontecendo aí o Riga Show lá em Campos de Holanda, né? Ontem estivemos por lá, estive lá com a Dandara, uma matéria muito bonita, completa, tá aí nas redes sociais da Paulista FM, acompanha aí para você ver que legal que tá o evento, palestras importantes, muita gente, empreendedores aí da área agrícola. Então, hoje e amanhã ainda acontecendo, né? Que é o Irriga Show 2026, gente, a 14ª edição, olha que legal, tá? Pessoal de Campos de Holanda, o prefeito Oséias, né? Sempre nos recebe assim de uma maneira fantástica, uma educação, uma preocupação com a gente, né? Um cuidado, um carinho, e isso a gente fica sempre lisonjeados, né? Porque a gente tem muitos ouvintes aí em Holambra, em Campos de Holambra, e a gente sempre que está presente é aquele carinho todo, né? Aquele o pessoal gosta, né? De estar com a gente, de estar compartilhando com a Rádio Paulista, né? Porque nós somos aí aqueles que mandam a informação, né? E o pessoal recebe aí com responsabilidade, com carinho a gente. E muito bom mesmo, parabéns. Então hoje, amanhã, prossegue o Irriga Show. Ah, encontramos lá o nosso amigo aqui de Avaré, né? Que agora tá em São Paulo. É o Pedro Luquezzi, o Pedrão. Ei, Pedrão, quem que não conhece o Pedrão Luquezzi em Avaré, né? Do Senar. Agora tá chique demais e tá trazendo um grande evento agora aí pro final do ano aqui na cidade de Avaré, grandes empreendimentos, né? Que top, isso é muito bom. 12:39, tá aí o Jornal da Paulista, segunda edição. Polícia encontra lacre rompido em desmanche interditado e leva responsável à delegacia. Uma operação conjunta da Polícia Civil, Polícia Militar e Departamento Estadual de Trânsito, DETRAN, identificou na manhã de ontem, indícios de descumprimento de uma interdição administrativa em um estabelecimento de desmontagem de veículos no bairro dos Neves, em Taquarituba. O local já havia sido interditado pelo DETRAN em uma fiscalização anterior. Durante a nova vistoria, as equipes constataram que o lacre de interdição havia sido removido. Os agentes também encontraram alterações nas portas dos barracões existentes no imóvel, circunstâncias que, segundo a polícia, indicavam possível continuidade das atividades de desmontagem. O responsável pelo estabelecimento, de 72 anos de idade, estava no local e acompanhou toda a fiscalização. Diante das irregularidades constatadas, ele foi conduzido ao plantão policial, onde a ocorrência foi registrada como desobediência, crime previsto no artigo 330 do Código Penal. Durante a operação, também foram adotadas novas medidas administrativas relacionadas à interdição do estabelecimento e ao controle das peças e componentes automotivos existentes no local. Apesar dos indícios de funcionamento irregular, os policiais informaram que nenhum veículo identificado como produto de furto, roubo ou outra prática criminosa foi encontrada durante a diligência de ontem. Segundo a delegada titular da Delegacia de Polícia de Taquarituba, a doutora Camila Rosa Alves, a ação faz parte das fiscalizações realizadas no município para coibir o funcionamento irregular de estabelecimentos destinados à desmontagem de veículos e prevenir a comercialização clandestina de peças automotivas. A Polícia Civil informou que as operações desse tipo também tem caráter preventivo. O objetivo é ampliar o controle sobre a circulação e a comercialização de peças usadas, dificultando a inserção de componentes de origem ilícita no mercado e contribuindo para o enfrentamento de crimes patrimoniais relacionados a veículos. Daí matéria aí do Jornal da Paulista, segunda edição. 12:42, Jornal da Paulista, segunda edição. 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
3: É, meio-dia e 45, Jornal da Paulista, segunda edição, hoje comigo Silvana Mota, né? Fazendo às vezes aí do Ernesto Diniz e trazendo aí as informações de Avaré, as informações da região. E olha, eu quero dar um destaque aqui também, gente, o evento que vai acontecer agora no próximo domingo, que é a Caminhada Paulista da Unimed, tá? Um evento que está sendo bastante aguardado, bastante esperado, aliás, muitas inscrições. Eu estive ainda há pouco lá na Show Tênis de Avaré, onde o pessoal está fazendo as inscrições. Independente, e tem ainda algumas camisetas, viu, gente? Porque 1000 inscrições foram para aqueles que vão ganhar o kit, né? 1000 inscrições, levaram 2 litros de leite e ganharam o kit. Só que as inscrições para o kit completo, elas terminaram já há algum tempo. Agora tem ainda algumas unidades de camiseta, tá? A gente acredita que até domingo não vai sobrar nenhuma. Então, você que ainda pretende participar, cada 2 litros de leite, você vai ganhar agora também a camiseta. E lembrando aí que tem toda uma programação a ser cumprida, né? A partir das 6 horas da manhã, o pessoal da Unimed já estará lá no local para fazer a entrega dos kits, das camisetas, né? Para que as pessoas possam tá usando ali, né? Tá colocando, enfim, é muito legal, viu? Então, o pessoal todo aí que quiser participar ainda dá tempo, e mesmo aqueles que não fizerem as inscrições, não deu tempo de fazer a inscrição, não conseguimos ir lá fazer a inscrição, não tem problema nenhum, é só chegar e participar, porque o que vale ali realmente é o esporte, a saúde, a confraternização, mesmo porque nós temos aí a caminhada, a corrida e também o ciclismo, tá? Então, ó, o início da entrega dos kits, já às 6 horas da manhã, aí teremos a abertura do evento com alongamento, dança rítmica, para o pessoal se movimentar, né? Fazer aquele alongamento antes da largada das competições. A largada às 8 horas da manhã, nós teremos a chegada às 8 horas. E também teremos alongamento, sorteio aí a partir das 9h10, né? Intervenção artística com alongamento. E às 9h30, os sorteios de muitos brindes, aliás, muita coisa, o pessoal já conseguiu para estar presenteando aí, sorteando aí entre todos que estiverem por lá. Então, é neste domingo, tá chegando, né? Tá chegando. Anunciamos tanto aqui, né? E agora tá chegando o grande evento, domingão. A galera tá aí, né? Todo mundo de tênis, aquela camiseta legal, né? Quem conseguiu o kit, quem não conseguiu, ainda dá tempo de conseguir a camiseta. É só ir lá levar 2 litros de leite. Lembrando que esses leites, gente, são mais de 2000 litros que já tem lá, né? Se tem 1000 inscrições, 1280 inscrições tinha hoje de manhã. 1280 vezes 2, né? O que a gente tem aí de leite, só lá na Show Tênis. E sem contar que ainda, né? O pessoal ainda continua levando. Meio-dia e 48, viaduto de 90 milhões na SP255 avança e promete transformar acesso entre bairros aqui em Avaré. A construção de um novo viaduto na SP255, aí na João Melão, avança e promete alterar a circulação entre bairros localizados em diferentes regiões do município. Ainda bem, né, gente? Quem mora nos bairros aí do Ilho Gambini, do outro lado da cidade, né, sabe a importância dessa obra. Com investimento superior a 90 milhões, a obra foi acompanhada nessa semana durante uma visita técnica ao canteiro instalado no quilômetro 260 da rodovia. Prefeito Roberto Araújo e entre outros, né, estiveram presentes. Segundo a administração municipal, o projeto é executado pela concessionária com apoio do município. E o município continua aí de portas abertas para auxiliar no que for possível os autores desta grande obra. Jornal da Paulista, meio-dia e 49. Coruja macho-diabo é resgatada após cair no quintal de uma casa lá em Cerqueira César. Olha só, uma coruja da espécie macho-diabo foi resgatada na manhã de ontem, depois de cair no quintal de uma residência no Jardim Esmeralda, lá em Cerqueira. O animal, que apresentava dificuldades para voar, foi encontrado por uma moradora que acionou um especialista em manejo de fauna silvestre. O resgate foi realizado pelo biólogo Tiago Godoy, especialista em manejo e preservação de animais silvestres e exóticos. Segundo ele, a ocorrência chama atenção pela raridade da espécie na região e pelo fato de o animal ter sido encontrado durante o dia. Na região eu nunca vi, é a primeira vez que eu resgato. Ela é bem difícil de ser encontrada devido aos hábitos noturnos, afirmou o biólogo. De acordo com Godoy, o macho diabo não costuma se aproximar de áreas urbanas, o que tornou o aparecimento da ave em uma residência ainda mais incomum. A espécie tem hábitos predominantemente noturnos e é considerada de difícil observação na natureza. Meio-dia e 50, caminhoneiro paraguaio é preso com mais de uma tonelada de maconha escondida em carga de arroz. Um homem de 24 anos, de nacionalidade paraguaia, foi preso em flagrante por tráfico de drogas na divisa entre Ourinhos e Jacarezinho, no Paraná, após ser flagrado com mais de uma tonelada de drogas, isso na tarde de ontem. De acordo aí com as informações da Polícia Militar Rodoviária, a prisão aconteceu durante a Operação Impacto. Um caminhão com placas foi abordado e, durante vistoria aos policiais, encontraram uma grande quantidade de drogas escondidas sobre uma carga de arroz. O motorista foi levado para a delegacia da Polícia Federal em Marília, onde permaneceu à disposição da Justiça. O caminhão, o semi-reboque e as drogas também foram apreendidos. Então tá aí as informações que chegam pra gente também da polícia sobre essa apreensão. E a Polícia Civil investiga também agressões gravadas entre estudantes de escola estadual em Botucatu. Ah, meu Deus do céu, ô molecada danada, né? Vídeos que circulam aí nas redes sociais mostram pelo menos duas brigas recentes entre alunas de escola estadual, da Escola Estadual Professor João Queiroz Marques, localizada no distrito de Rubião Júnior, em Botucatu. As imagens registram agressões físicas com soco, chutes e puxões de cabelo. A Polícia Civil investiga o caso. A frequência dos episódios tem gerado preocupação entre pais e moradores da região. A primeira gravação ocorreu dentro do ambiente escolar no dia 18 de agosto. Nas imagens, duas estudantes se agridem por cerca de um minuto, enquanto outros alunos apenas assistem, sem intervenção para separar o confronto no período gravado. O segundo vídeo, registrado ontem, ou melhor, na segunda-feira agora, mostra uma briga com a mesma dinâmica na área externa da unidade escolar. O delegado seccional de Botucatu, Dr. Lourenço Talamonte, confirmou que a Polícia Civil tem conhecimento dos vídeos e investiga as agressões. A corporação informou ainda que realiza ações preventivas com palestras sobre bullying nas redes do ensino do município. Em nota, a Secretaria da Educação do Estado de São Paulo informou que a Unidade Regional de Ensino repudia qualquer ato de violência, claro, né? E a pasta declarou que a equipe escolar interveio nos dois confrontos citados. A Secretaria destacou que o responsável pelas alunas foram chamados. O caso também foi inserido no Programa de Melhoria da Convivência e Proteção Escolar para intensificar as ações de mediação e a promoção da cultura e paz na instituição. Meio-dia e 53, Jornal da Paulista, segunda edição, comigo, Silvana Mota. Meio-dia e 53, tem mais informações já já.
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3: 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É, meio-dia e 56, gente, invasão. A conta da Câmara de Jaú envolveu R$1,5 milhão e R$800 mil foram recuperados. A Câmara Municipal de Jaú informou ontem que a invasão de uma invasão criminosa em uma de suas contas bancárias institucionais na última terça-feira envolveu a movimentação indevida de aproximadamente R$1,5 milhão. Em nota oficial divulgada pelo presidente da casa, Jefferson Vieira, o Legislativo confirmou que R$800 mil já foram recuperados e retornaram aos cofres públicos. Outros 700 mil ainda seguem pendentes. A ocorrência está sendo apurada pela Polícia Civil, pela instituição financeira responsável pela conta e pela própria Câmara Municipal por meio de procedimentos internos. Segundo o comunicado oficial, a forma exata como os criminosos invadiram a conta e efetuaram as transferências ainda está sob sigilo de apuração. A presidência ressaltou que não há elementos conclusivos que permitam apontar eventual responsabilidade e que o site oficial da Câmara não sofreu qualquer tipo de ataque a hacker. Então tá aí, né, gente? Levar dinheiro da Câmara Municipal. Agora o pessoal tá em cima, né? Mas todo mundo tá curioso saber quem que, na verdade, né? Porque, né, se recuperaram, então, mas recuperou de onde? Onde que tava? Quero saber quem que levou. É, o povo quer saber. Meio-dia 57, a gente tá aí mais uma vez lembrando para você, olha, a MVB, através do Projeto Social Solidário Show de Máquinas, traz curso 100% grátis para operador de máquinas pesadas. Tá? Escolha uma máquina e faça o curso completo, 100% grátis, sem nenhum custo, com direito ao certificado e a carteira nacional de operador de máquinas pesadas. Tudo bem, gente? Aí a gente vai falar muito mais sobre isso na programação Paulista FM, também está sendo divulgada. Meio-dia e 58, um abraço, super boa tarde. Na sequência vem ele, Matheus Paiva. Amanhã, com certeza, a gente volta aí para fazer as vezes do Ernesto Diniz. Meio-dia e 58, boa tarde, Avaré, boa tarde, região.
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4: Aí sim, estamos chegando aqui nos 99,5 da Paulista para mais uma tarde maravilhosa.

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2: Tá começando então, Super Tarde Paulista, com Matheus Paiva, através da melhor frequência do rádio para Avaré e para toda a região. Primeiro lugar absoluto em audiência, Matheus Paiva, a partir de agora até as 5h10 da tarde, levando para você muita música boa, muita alegria na sua tarde, e claro, com os grandes parceiros, né, as empresas que fazem o Super Tarde Paulista, essa potência para toda a nossa região. 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Viu? Um prazer estar com você na Paulista FM, você de casa, você do seu trabalho, você que tá no seu carro, você que tá no comércio, né? Muito obrigado pela sua companhia, pela sua audiência. Aumenta o som que a gente começa com essa música que tá bombando aqui na Paulista.
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0: 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Tá comigo? 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
7: 1:20.
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0: Verdade. Kaique e Alessandro Mariana Fagundes, largado recente, hein? O Kaique e Alessandro é uma das atrações da EMAPA 2026.
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0: 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Tá com o Matheus Paiva aqui na Paulista FM. 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
0: Tá com o Matheus Paiva!
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0: Até às 5:10 da tarde!
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7: Tamo de volta. Boa tarde pra você. Bora matar a saudade? Recordar músicas do passado? A número 1 de verdade. Joneto e Frederico. A sua vista. 1:50. Boa tarde.
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Bruno e Marrone. 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

0: 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Boa tarde. Simbora com Matheus Paiva. Massacrante, hein? Massacrante audiência na Paulista e Avaré, em toda a região. 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
2: 2:07.

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4: Oi, boa tarde para você. Tamo de volta na Paulista FM, para Avaré e para toda a nossa região.
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2: Paulista número 1 de verdade na sua tarde com Matheus Paiva, né? Muito obrigado pela sua companhia, pelo primeiro lugar absoluto e audiência em Avaré e toda a região. Tá todo mundo curtindo, tá todo mundo ligado, porque aqui o sistema é bruto e eu quero agradecer as empresas, né? Que fazem o Super Tarde Paulista, essa potência para Avaré e mais de 200 cidades do Centro-Oeste, Sul Paulista, Norte do Paraná, todo mundo curtindo a nossa programação. 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Essas empresas com selo massacrante de qualidade vão com Matheus Paiva até as 5h10 da tarde. Combinado? Daqui a pouquinho eu volto com muito mais música boa pra você!

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10: 2:27.
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número 1 de verdade aí, ó. Patrícia e Manuela. 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

0: número 1 de verdade. Muita música boa pra você.
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2: 3:35.
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Leandro e Leonardo, talvez você se lembre. Você lembra dessa então? 3:40, boa tarde.

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Faltando 11 minutos para as 4 da tarde. Agradecendo aqui as empresas, né, os patrocinadores que fazem o Super Tarde Paulista, essa potência para Varé e para toda a nossa região. Deixa eu agradecer aqui cada empresa que tá comigo desde a 1 da tarde, vai comigo até as 5h10 na Paulista FM, né? Claro, você ouvinte também e faz a Paulista FM primeiro lugar absoluto em audiência. 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Eu volto já!

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0: demais.
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2: 4:15.

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4: Existe uma teoria que se chama 90-10, onde uma pessoa tem 90% daquilo que você procura em alguém, só que você foca naqueles 10% que falta. Aí você sai pra rua, se aventura, e realmente você encontra aqueles 10%, mas não se deu conta que perdeu os 90%.

Verdade, Zezé de Camargo. Irmão da Lua, Amigo das Estrelas. Regravação do Zezé que tá bombando.

0: 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Se tem Paulista no evento, meu amigo, tem pra ninguém. Boa tarde. Vamos nessa. Já já tem mais.
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3: 4:37.
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4: 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Uma excelente tarde para você que tá no trabalho, em casa, na estrada, no comércio. Tamo de volta, aumenta o volume aí.
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4: Tudo belezinha?

0: Daniel. Tantinho.
1: Meu coração só quer.
0: Pra você curtir aqui na Paulista. Último intervalo e já já eu volto pra fechar a programação de hoje.

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1: Uma ótima tarde pra você ligado aqui nos 99,5. Estamos chegando, hoje é quinta-feira, já apontou o final de semana. Quinta-feira, dia 27 de agosto de 2026. Por aqui fala ao vivo Gilberto Florencio. Vamos ficar junto até as 9 da noite, levando muita música boa, muita música sertaneja. Começa agora o seu comitivo, os lançamentos sertanejos até as 7. E das 7 às 9 tem uns clássicos sertanejos aí. É só modão, tá? Participa comigo aí. Manda seu WhatsApp, 99740-0824. Uma ótima tarde pra você de Avaré e toda a região. Galera curtindo aqui na represa, né? Passando aí pelas rodovias, Castelo Branco, Raposo Tavares, pela João Melão. Os parceiros caminhoneiros aí ligados com a gente, dando aquela carona, transportando o progresso do Brasil. Né? Pessoal de Sítio Chácaras Fazendas, ligadinhos na Paulista, hein? Começa agora o seu comitiva. 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Fala com o Marcelão, com a Daniela. Vem com a gente. 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Tá começando mais uma edição do seu Comitiva Paulista. Vem comigo!
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1: Para começar, tem Zenete Cristiano, Cadeira Cativa, 525. Boa tarde.
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Paulista número de verdade, Wesley Safadão, Displicente. 5h33, uma ótima tarde pra você ligado aqui na Paulista, obrigado pelo carinho da audiência, galera sempre ligado com a gente, hein? Bom demais, participa aí, 997-40-0824. 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Vamos para um rápido break, já já eu volto. Não sai!

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3: Paulista 541.
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0: A número de verdade agora tem Moira Maraíza.
1: Existe uma teoria.
0: 90-10.
1: Que se chama 90-10. Onde uma pessoa tem 90% daquilo que você procura em alguém. Só que você foca naqueles 10% que falta. Aí você vai pra rua, se aventura. E realmente você encontra aqueles 10%. Mas não se deu conta que perdeu os 90%.

0: de Jorge Mateus. Propaganda, faltando 5 minutos aí para 6 da tarde. Participa comigo aí, manda seu WhatsApp 997400824. Vamos junto até as 9 da noite, levando aqui o melhor da música sertaneja. 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Lojas Rodeo Store, vamos pro rápido break, já já eu volto. Não sai daí!
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6: Isso é bom de moagem.
7: Botequê.
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0: Saúde.
1: Essa moça é pra casar.
0: Moça pra casar, hein? Com o Diego Vitor Hugo. Difícil, será que tem? 6:12. Ótima noite pra você ligado aqui na Paulista. Obrigado pelo carinho da audiência. Todo mundo ligado com a gente. Ah, e atenção. Todo mundo participando aqui, ó. Tia do táxi dando aquela carona pra gente. Ótima noite pra vocês aí. Obrigado pela companhia, pela sua sintonia. Deixa eu ver quem mais aqui. O Juliano. Tudo bem, Ju? Estamos aqui na sintonia da Paulista. Manda alô pra nós aqui no ônibus do Barão de Antonina. Alô, galera do ônibus do busão aí de Barão de Antonina. Tamo ligado na Paulista. Estamos indo pra Uni, né? Faculdade. Um abraço aí pro Milton, treinador, né? Pro Juliano, também pro Fabrício, toca a música pra gente aí. Chama o Samu, valeu, garoto. Abração pra vocês aí, galera do busão em Barão de Barão de Antonina, né? Tá indo pra faculdade aí, sim. Aí sim. Cris Oliveira, tudo bem, Cris? Como é que tá aí, Itatinga aí? Tudo certo? Tamo aqui ligadinho na Paulista. Quero ver você na Emapa. Vamos tá lá ao vivo, vamos transmitir ao vivo lá diretamente da Emapa com todas as informações aí, né? Passando as informações sobre o show, sobre o clima, sobre o trânsito, né? E tudo mais. Maiores informações, muitas informações, né? Durante a Emapa, o evento da Emapa, estaremos ao vivo lá, transmitindo diretamente do stand, Estúdios As Paulista FM. Vai ser aquela festa, hein? Vou estar lá aguardando todo mundo lá, pra gente tirar aquela foto bonita. Beleza? Combinado, Cris. Obrigado pela sintonia. 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Vamos pro rápido break, daqui a pouquinho eu tô de volta. Não sai daí!
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1: Opa, estamos de volta na Paulista. Por aqui segue ao vivo Gilberto Florencio até as 9 da noite. A número de verdade agora tem Matheus e Cauã, Colaona Prado. Admita, 6:24.

solteira do mundo. 6h33, ótima noite pra você ligado aqui na Paulista. Continue participando aí. Já já vou mandar aquele alô, né, galera? Tamo junto, até as 9 da noite, levando aqui o melhor da música sertaneja. 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
6: 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Opa, estamos de volta na Paulista.
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6: A número de verdade agora tem Jadson, ressentimento.
8: Ah,

Paulista é número de verdade. Zé Felipe com Ana Castela. Sua boca mente. Faltando 6 minutos para 7 da noite. Continue participando aí. Manda seu WhatsApp 997400824. Tamo junto até as 9 da noite, levando aqui o melhor da música sertaneja. 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

0: Paulista número de verdade, meu segredo. Com Luiz Cláudio Juliano e Bruno Marrone. Fechando aqui mais uma edição do seu Comitiva. Mas vamos atender a galera ligada com a gente, curtindo a Paulista, bom demais. Tia Lega, tudo bem, tia? Como é que você tá? Tamo aqui, manda uma música pra gente aqui com de Paulo e Paulino. Beleza, tamo aqui, tomando a véspera de sextou, quintou, né? É véspera, né? Já apontou o final de semana, toda quinta-feira. É, tia Lega, abração pra vocês aí em Angatuba, pessoal ligado com a gente, bom demais. O Daniel, fala garoto.
1: Ô, meu amigo Gilberto, tudo bom?
0: Bom demais.
1: Marmita, Tinga, tudo bom?
0: Chique.
1: Tamo na Castelo Branco, chegando em Tatinga.
0: Eita.
1: Graças a Deus.
0: Bom demais.
1: Tá eu e o meu amigo Felipe, toca um botão pra nós aí, bem apaixonado, hein?
0: Deixa com nós. Valeu, Marmita. Passo pra você, pro Felipão aí, que Deus acompanhe vocês, meus parceiros caminhoneiros aí pelas estradas. Cris Oliveira ligado com a gente, em Tatinga, Juliano, tio do táxi, todo mundo aí ligado com a gente, Michel em Botucatu, o Alício lá no sítio Santa Cecília, né? Todo mundo aí, o Aerson Ângelo, né? Muita gente. O Flávio Alexandre também curtindo a Paulista, bom demais. 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Vamos para um rápido break, daqui a pouquinho eu volto com os clássicos sertanejos. Então, saia daí!
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0: Boa noite, tudo bem, gente? Como é que vocês estão aí? Tudo tranquilo? Hoje é quinta-feira, quintou, hein? Já apontou o final de semana. Quinta-feira, dia 27 de agosto de 2026. Por aqui segue ao vivo Gilberto Florença até as 9 da noite, levando o melhor da moda sertaneja. A partir de agora é só modão aqui na Paulista. Quero todo mundo participando, hein? Manda seu WhatsApp no 99740-0824. Uma ótima noite pra você de Avaré e toda a região. Galera, ligado com a gente aqui na represa, no Costa Azul, no Estribo, nos Cambarás aqui. Porto Miramar, Terra São Marcos 1, São Marcos 2. Ótima noite pra vocês aí, galera, ligada com a gente. Bom demais, hein? Pessoal aqui passando pelas rodovias, né? Castelo Branco, Raposo Tavares, pela João Melão, né? Pela João Melão, pela Raposo Tavares, pela Marechal Rondon, e os parceiros caminhoneiros aí transportando o progresso do Brasil, ligados com a gente. Bom demais, pessoal de Sítio Chácaras Fazendas, ligadinhos na Paulista, hein? Bom demais. Começa agora mais uma edição aí dos clássicos sertanejos, né? 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Tá começando mais uma edição dos Clássicos Sertanejos, vem comigo!
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0: Para começar tem Christian Ralph, Yolanda, 728, boa noite.

0: 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Leonardo com Eduardo Costa, Laço Aberto. Model, hein? Continue participando comigo aí. 997-400-0824. Uma ótima noite pra você de Avaré e toda a região. Galera sempre ligada com a gente. Bom demais, hein? Participa aí, já vou mandar aquele alô da galera. Junto com a gente também. 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

Playlist Os Clássicos Sertanejos, Leandro Leonardo. 8:01, ótima noite pra você ligado aqui na Paulista. Obrigado pelo carinho da audiência, galera ligada com a gente. Boa demais, hein? Participa comigo aí, 997-40-0824. Já já vou mandar aquele alô da galera. 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

0: Paulistas Clássicos Sertanejos, Edson Hudson, Quebradas à Noite. 8h20, todo mundo ligado com a gente, participando aqui. O Daniel Gustavo, tudo bem, Daniel? Como é que você tá, garoto? Abraço pra vocês aí, ligado com a gente. O Adriano também lá do São Rogério, Cortina Paulista, tudo bem, Adriano? Estamos aqui na sintonia. O Adriano do São Rogério 2, manda aquela moda pra nós aqui. Sorriso Mudo com Chitãozinho Chororó. Forte abraço, estamos aqui na sintonia da Paulista. Valeu, Adriano. Abração pra você, pra toda a família aí, ligados com a gente. A Elaine também tá ligadinha na Paulista, obrigado pela audiência aí, mandou uma mensagem aqui. É bom demais, ô. Nando lá da Venda da Trilha, tudo bem, Nando? Boa noite, meu amigo, ótima noite pra você, pra todos os ouvintes da Paulista, tamo aqui ligado, hein? Bom demais. Deixa eu ver quem mais aqui participando com a gente. O Vanderlei também tá ligado na Paulista, obrigado pela companhia aí, sintonia. A Meire também tá ligada com a gente, tudo bem, Meire? Manda alô pra nós aqui, manda aquele modão, tamo aqui na sintonia da Paulista. Manda alô pro esposo Marcelo, a Giovana Santista, né? Tudo cabeça inchada, e pra Maria Júlia Corintiana Roxa, na audiência sempre. Obrigado, Meire. Ação pra toda a família ligada com a gente. Bom demais, vamos pro rápido break, já já volto. Não, sai daí.
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3: Oi, boa noite. Estamos de volta na Paulista. Por aqui segue ao vivo Gilberto até as 9 da noite. 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A número de verdade agora tem João Paulo e Daniel. Minha estrela perdida, 8:32.

0: Paulista, número de verdades, Jefferson, saco de ouro, modão. 8h40, todo mundo ligado aqui na Paulista, obrigado pelo carinho, pela sua audiência, né? Todo mundo aí participando, já vou mandar aquele alô da galera, junto com a gente também nessa hora, né? 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